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3: Wesley Sapadão pra você!

Atenção, uma boa noite para si que está na companhia da Rádio Regional de Arouca com a seleção musical do Adelino Pinho. São 2 horas e 19 minutos. 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

continuação de uma boa noite para si que está na companhia da Rádio Regional de Arouca com a seleção musical do Adelino Pinho. São 3 horas e 33 minutos.

Estação de uma boa noite para si que está na companhia da Rádio Regional de Arouca com a seleção musical do Adelino Pinho. 3 horas e 43

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Rádio Regional de Iroca, são 5 horas. 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

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Olá, um bom dia de quarta-feira. Está na hora para a transmissão do terço rezado na Igreja do Mosteiro de Santa Mafalda, pelo Sr. Padre Luís Ribeiro, acompanhado pelo grupo...

0: Bom dia a todos os ouvintes da Rádio Regional da Arouca. Vamos à recitação do terço. Em nome do Pai, do Filho e do Espírito Santo. Vamos meditar os mistérios gloriosos. Primeiro mistério, a ressurreição de nosso Jesus Cristo.
1: Pai nosso que estais nos céus, santificado seja o vosso nome. Venha a nós o vosso reino, seja feita a vossa vontade, assim na terra como no céu.
2: O pão nosso cada dia nos dai hoje. Perdoai-nos as nossas ofensas, assim como nós perdoamos a quem nos tem ofendido. E não nos deixeis cair em tentação, mas livrai-nos do mal.
1: Ave Maria, cheia de graça, o Senhor é convosco. Bendita sois vós entre as mulheres. Bendito é o fruto do vosso ventre, Jesus.
2: Santa Maria, Mãe de Deus, guarda por nós, pecadores, agora e na hora da nossa morte. Amém.
1: Ave Maria, cheia de graça, o Senhor é convosco. Bendita sois vós entre as mulheres. Bendito é o fruto do vosso ventre, Jesus.
2: Santa Maria, Mãe de Deus, guarda por nós, pecadores, agora e na hora da nossa morte. Amém.
1: Ave Maria, cheia de graça, o Senhor é convosco. Bendita sois vós entre as mulheres. Bendito é o fruto do vosso ventre, Jesus.
2: Santa Maria, Mãe de Deus, guarda por nós, pecadores, agora e na hora da nossa morte. Amém.
1: Ave Maria, cheia de graça, o Senhor é convosco. Bendita sois vós entre as mulheres. Bendito é o fruto do vosso ventre, Jesus.
2: Santa Maria, Mãe de Deus, rogai por nós, pecadores, agora e na hora da nossa morte. Amém.
1: Ave Maria, cheia de graça, o Senhor é convosco. Bendita sois vós entre as mulheres. Bendito é o fruto do vosso ventre, Jesus.
2: Santa Maria, Mãe de Deus, rogai por nós, pecadores, agora e na hora da nossa morte. Amém.
1: Ave Maria, cheia de graça, o Senhor é convosco. Bendita sois vós entre as mulheres. Bendito é o fruto do vosso ventre, Jesus.
2: Santa Maria, Mãe de Deus, rogai por nós, pecadores, agora e na hora da nossa morte. Amém.
1: Ave Maria, cheia de graça, o Senhor é convosco. Bendita sois vós entre as mulheres. Bendito é o fruto do vosso ventre, Jesus.
2: Santa Maria, Mãe de Deus, rogai por nós, pecadores, agora e na hora da nossa morte. Amém.
1: Ave Maria, cheia de graça, o Senhor é convosco. Bendita sois vós entre as mulheres. Bendito é o fruto do vosso ventre, Jesus.
2: Santa Maria, Mãe de Deus, rogai por nós, pecadores, agora e na hora da nossa morte. Amém.
1: Ave Maria, cheia de graça, o Senhor é convosco. Bendita sois vós entre as mulheres. Bendito é o fruto do vosso ventre, Jesus.
2: Santa Maria, Mãe de Deus, rogai por nós, pecadores, agora e na hora da nossa morte. Amém.
1: Ave Maria, cheia de graça, o Senhor é convosco. Bendita sois vós entre as mulheres. Bendito é o fruto do vosso ventre, Jesus.
2: Santa Maria, Mãe de Deus, rogai por nós, pecadores, agora e na hora da nossa morte. Amém.
0: Glória ao Pai, ao Filho e ao Espírito Santo.
2: Como era no princípio, agora e sempre. Amém.
0: Ó Maria, concebida sem pecado,
2: rogai por nós que recorremos a vós.
0: Ó meu bom Jesus, perdoai-nos e livrai-nos do fogo do inferno.

0: Segundo mistério, a ascensão de Jesus ao céu.
1: Pai nosso que estais nos céus, santificado seja o vosso nome. Venha a nós o vosso reino, seja feita a vossa vontade, assim na terra como no céu.
2: O pão nosso de cada dia nos dai hoje, perdoai-nos as nossas ofensas, assim como nós perdoamos a quem nos tem ofendido, e não nos deixeis cair em tentação, mas livrai-nos do mal.
1: Ave Maria, cheia de graça, o Senhor é convosco, bendita sois vós entre as mulheres, bendito é o fruto do vosso ventre, Jesus.
2: Santa Maria, Mãe de Deus, rogai por nós, pecadores, agora e na hora da nossa morte. Amém.
1: Ave Maria, cheia de graça, o Senhor é convosco, bendita sois vós entre as mulheres, bendito é o fruto do vosso ventre, Jesus.
2: Santa Maria, Mãe de Deus, rogai por nós, pecadores, agora e na hora da nossa morte. Amém.
1: Ave Maria, cheia de graça, o Senhor é convosco, bendita sois vós entre as mulheres, bendito é o fruto do vosso ventre, Jesus.
2: Santa Maria, Mãe de Deus, rogai por nós, pecadores, agora e na hora da nossa morte. Amém.
1: Ave Maria, cheia de graça, o Senhor é convosco, bendita sois vós entre as mulheres, bendito é o fruto do vosso ventre, Jesus.
2: Santa Maria, Mãe de Deus, rogai por nós, pecadores, agora e na hora da nossa morte. Amém.
1: Ave Maria, cheia de graça, o Senhor é convosco, bendita sois vós entre as mulheres, bendito é o fruto do vosso ventre, Jesus.
2: Santa Maria, Mãe de Deus, rogai por nós, pecadores, agora e na hora da nossa morte. Amém.
1: Ave Maria, cheia de graça, o Senhor é convosco, bendita sois vós entre as mulheres, bendito é o fruto do vosso ventre, Jesus.
2: Santa Maria, Mãe de Deus, rogai por nós, pecadores, agora e na hora da nossa morte. Amém.
1: Ave Maria, cheia de graça, o Senhor é convosco, bendita sois vós entre as mulheres, bendito é o fruto do vosso ventre, Jesus.
2: Santa Maria, Mãe de Deus, rogai por nós, pecadores, agora e na hora da nossa morte. Amém.
1: Ave Maria, cheia de graça, o Senhor é convosco, bendita sois vós entre as mulheres, bendito é o fruto do vosso ventre, Jesus.
2: Santa Maria, Mãe de Deus, rogai por nós, pecadores, agora e na hora da nossa morte. Amém.
1: Ave Maria, cheia de graça, o Senhor é convosco, bendita sois vós entre as mulheres, bendito é o fruto do vosso ventre, Jesus.
2: Santa Maria, Mãe de Deus, rogai por nós, pecadores, agora e na hora da nossa morte. Amém.
1: Ave Maria, cheia de graça, o Senhor é convosco, bendita sois vós entre as mulheres, bendito é o fruto do vosso ventre, Jesus.

0: Terceiro mistério, a efusão do Espírito Santo sobre os apóstolos e Maria.
1: Pai nosso que estais nos céus, santificado seja o vosso nome. Venha a nós o vosso reino, seja feita a vossa vontade, assim na terra como no céu.
2: O pão nosso de cada dia nos dai hoje, perdoai-nos as nossas ofensas, assim como nós perdoamos a quem nos tem ofendido. E não nos deixeis cair em tentação, mas livrai-nos do mal.
1: Ave Maria, cheia de graça, o Senhor é convosco, bendita sois vós entre as mulheres, bendito é o fruto do vosso ventre, Jesus.
2: Santa Maria, Mãe de Deus, rogai por nós, pecadores, agora e na hora da nossa morte. Amém.
1: Ave Maria, cheia de graça, o Senhor é convosco, bendita sois vós entre as mulheres, bendito é o fruto do vosso ventre, Jesus.
2: Santa Maria, Mãe de Deus, rogai por nós, pecadores, agora e na hora da nossa morte. Amém.
1: Ave Maria, cheia de graça, o Senhor é convosco, bendita sois vós entre as mulheres, bendito é o fruto do vosso ventre, Jesus.
2: Santa Maria, Mãe de Deus, rogai por nós, pecadores, agora e na hora da nossa morte. Amém.
1: Ave Maria, cheia de graça, o Senhor é convosco, bendita sois vós entre as mulheres, bendito é o fruto do vosso ventre, Jesus.
2: Santa Maria, Mãe de Deus, rogai por nós, pecadores, agora e na hora da nossa morte. Amém.
1: Ave Maria, cheia de graça, o Senhor é convosco, bendita sois vós entre as mulheres, bendito é o fruto do vosso ventre, Jesus.
2: Santa Maria, Mãe de Deus, rogai por nós, pecadores, agora e na hora da nossa morte. Amém.
1: Ave Maria, cheia de graça, o Senhor é convosco, bendita sois vós entre as mulheres, bendito é o fruto do vosso ventre, Jesus.
2: Santa Maria, Mãe de Deus, rogai por nós, pecadores, agora e na hora da nossa morte. Amém.
1: Ave Maria, cheia de graça, o Senhor é convosco, bendita sois vós entre as mulheres, bendito é o fruto do vosso ventre, Jesus.
2: Santa Maria, Mãe de Deus, rogai por nós, pecadores, agora e na hora da nossa morte. Amém.
1: Ave Maria, cheia de graça, o Senhor é convosco, bendita sois vós entre as mulheres, bendito é o fruto do vosso ventre, Jesus.
2: Santa Maria, Mãe de Deus, rogai por nós, pecadores, agora e na hora da nossa morte. Amém.
1: Ave Maria, cheia de graça, o Senhor é convosco, bendita sois vós entre as mulheres, bendito é o fruto do vosso ventre, Jesus.
2: Santa Maria, Mãe de Deus, rogai por nós, pecadores, agora e na hora da nossa morte. Amém.
1: Ave Maria, cheia de graça, o Senhor é convosco, bendita sois vós entre as mulheres, bendito é o fruto do vosso ventre, Jesus.
2: Santa Maria, Mãe de Deus, rogai por nós, pecadores, agora e na hora da nossa morte. Amém.
1: Glória ao Pai, ao Filho e ao Espírito Santo.
2: Como era no princípio, agora e sempre. Amém.
1: Ó Maria concebida sem pecado,
2: rogai por nós que recorremos a vós.
1: Ó meu bom Jesus, perdoai-nos e livrai-nos do fogo do inferno.

0: Quarto mistério: a Assunção de Maria.
1: Pai nosso que estais nos céus, santificado seja o vosso nome. Venha a nós o vosso reino, seja feita a vossa vontade, assim na terra como no céu.
2: O pão nosso de cada dia nos dai hoje, perdoai-nos as nossas ofensas, assim como nós perdoamos a quem nos tem ofendido, e não nos deixeis cair em tentação, mas livrai-nos do mal.
1: Ave Maria, cheia de graça, o Senhor é convosco, bendita sois vós entre as mulheres,

0: Ave Maria, cheia de graça, o Senhor é convosco, bendita sois vós entre as mulheres, bendito é o fruto do vosso ventre, Jesus.
1: Santa Maria, Mãe de Deus, rogai por nós, pecadores, agora e na hora da nossa morte. Amém.
0: Ave Maria, cheia de graça, o Senhor é convosco, bendita sois vós entre as mulheres, bendito é o fruto do vosso ventre, Jesus.
1: Santa Maria, Mãe de Deus, rogai por nós, pecadores, agora e na hora da nossa morte. Amém.
0: Ave Maria, cheia de graça, o Senhor é convosco, bendita sois vós entre as mulheres, bendito é o fruto do vosso ventre, Jesus.
1: Santa Maria, Mãe de Deus, rogai por nós, pecadores, agora e na hora da nossa morte. Amém.
0: Ave Maria, cheia de graça, o Senhor é convosco, bendita sois vós entre as mulheres, bendito é o fruto do vosso ventre, Jesus.
1: Santa Maria, Mãe de Deus, rogai por nós, pecadores, agora e na hora da nossa morte. Amém.
0: Ave Maria, cheia de graça, o Senhor é convosco, bendita sois vós entre as mulheres, bendito é o fruto do vosso ventre, Jesus.
1: Santa Maria, Mãe de Deus, rogai por nós, pecadores, agora e na hora da nossa morte. Amém.
0: Ave Maria, cheia de graça, o Senhor é convosco, bendita sois vós entre as mulheres, bendito é o fruto do vosso ventre, Jesus.
1: Santa Maria, Mãe de Deus, rogai por nós, pecadores, agora e na hora da nossa morte. Amém.
0: Ave Maria, cheia de graça, o Senhor é convosco, bendita sois vós entre as mulheres, bendito é o fruto do vosso ventre, Jesus.
1: Santa Maria, Mãe de Deus, rogai por nós, pecadores, agora e na hora da nossa morte. Amém.
0: Ave Maria, cheia de graça, o Senhor é convosco, bendita sois vós entre as mulheres, bendito é o fruto do vosso ventre, Jesus.
1: Santa Maria, Mãe de Deus, rogai por nós, pecadores, agora e na hora da nossa morte. Amém.
0: Ave Maria, cheia de graça, o Senhor é convosco, bendita sois vós entre as mulheres, bendito é o fruto do vosso ventre, Jesus.
1: Santa Maria, Mãe de Deus, rogai por nós, pecadores, agora e na hora da nossa morte. Amém.
0: Glória ao Pai, e ao Filho e ao Espírito Santo.
1: Como era no princípio, agora e sempre. Amém.
0: Ó Maria, concebida sem pecado,
1: rogai por nós que recorremos a vós.
0: Ó meu bom Jesus, perdoai-nos e livrai-nos do fogo do inferno.

0: Quinto mistério: a coroação de Maria como Rainha do Céu e da Terra.
1: Pai nosso que estais nos céus, santificado seja o vosso nome. Venha a nós o vosso reino, seja feita a vossa vontade, assim na terra como no céu.
2: O pão nosso cada dia nos dai hoje, perdoai-nos as nossas ofensas, assim como nós perdoamos a quem nos tem ofendido, e não nos deixeis cair em tentação, mas livrai-nos do mal.
1: Ave Maria, cheia de graça, o Senhor é convosco, bendita sois vós entre as mulheres, bendito é o fruto do vosso ventre, Jesus.
2: Santa Maria, Mãe de Deus, rogai por nós, pecadores, agora e na hora da nossa morte. Amém.
1: Ave Maria, cheia de graça, o Senhor é convosco, bendita sois vós entre as mulheres, bendito é o fruto do vosso ventre, Jesus.
2: Santa Maria, Mãe de Deus, rogai por nós, pecadores, agora e na hora da nossa morte. Amém.
1: Ave Maria, cheia de graça, o Senhor é convosco, bendita sois vós entre as mulheres, bendito é o fruto do vosso ventre, Jesus.
2: Santa Maria, Mãe de Deus, rogai por nós, pecadores, agora e na hora da nossa morte. Amém.
1: Ave Maria, cheia de graça, o Senhor é convosco, bendita sois vós entre as mulheres, bendito é o fruto do vosso ventre, Jesus.
2: Santa Maria, Mãe de Deus, rogai por nós, pecadores, agora e na hora da nossa morte. Amém.
1: Ave Maria, cheia de graça, o Senhor é convosco, bendita sois vós entre as mulheres, bendito é o fruto do vosso ventre, Jesus.
2: Santa Maria, Mãe de Deus, rogai por nós, pecadores, agora e na hora da nossa morte. Amém.
1: Ave Maria, cheia de graça, o Senhor é convosco, bendita sois vós entre as mulheres, bendito é o fruto do vosso ventre, Jesus.
2: Santa Maria, Mãe de Deus, rogai por nós, pecadores, agora e na hora da nossa morte. Amém.
1: Ave Maria, cheia de graça, o Senhor é convosco, bendita sois vós entre as mulheres, bendito é o fruto do vosso ventre, Jesus.
2: Santa Maria, Mãe de Deus, rogai por nós, pecadores, agora e na hora da nossa morte. Amém.
1: Ave Maria, cheia de graça, o Senhor é convosco, bendita sois vós entre as mulheres, bendito é o fruto do vosso ventre, Jesus.
2: Santa Maria, Mãe de Deus, rogai por nós, pecadores, agora e na hora da nossa morte. Amém.
1: Ave Maria, cheia de graça, o Senhor é convosco, bendita sois vós entre as mulheres, bendito é o fruto do vosso ventre, Jesus.
2: Santa Maria, Mãe de Deus, rogai por nós, pecadores, agora e na hora da nossa morte. Amém.
1: Ave Maria, cheia de graça, o Senhor é convosco, bendita sois vós entre as mulheres, bendito é o fruto do vosso ventre, Jesus.
2: Santa Maria, Mãe de Deus, rogai por nós, pecadores, agora e na hora da nossa morte. Amém.
1: Glória ao Pai, e ao Filho e ao Espírito Santo.
2: Como era no princípio, agora e sempre. Amém.
1: Ó Maria concebida sem pecado,
2: rogai por nós que recorremos a vós.
1: Ó meu bom Jesus, perdoai-nos e livrai-nos do fogo do inferno.
2: Levai as almas todas para o céu, principalmente as que mais precisarem.
0: Vamos recitar três Ave-Marias pela intenção do Santo Padre.
1: Ave Maria, cheia de graça, o Senhor é convosco, bendita sois vós entre as mulheres. Bendito é o fruto do vosso ventre, Jesus.
2: Santa Maria, Mãe de Deus, rogai por nós, pecadores, agora e na hora da nossa morte. Amém.
1: Ave Maria, cheia de graça, o Senhor é convosco, bendita sois vós entre as mulheres. Bendito é o fruto do vosso ventre, Jesus.
2: Santa Maria, Mãe de Deus, rogai por nós, pecadores, agora e na hora da nossa morte. Amém.
1: Ave Maria, cheia de graça, o Senhor é convosco, bendita sois vós entre as mulheres. Bendito é o fruto do vosso ventre, Jesus.
2: Santa Maria, Mãe de Deus, rogai por nós, pecadores, agora e na hora da nossa morte. Amém.
0: Salve, Rainha, Mãe Misericórdia, vida, doçura, esperança é nossa, salve. A vós bradamos, os gradados filhos de Eva. A vós suspiramos, gementos chorando, neste vale lágrimas. Eia, pois, advogada nossa, e esses vossos olhos misericordiosos a nós volvei. E depois deste erro, nos mostrais Jesus. Bendito o fruto do vosso ventre. Ó clemente, ó piedosa, ó doce Virgem Maria, rogai por nós, Santa Mãe de Deus, para que sejamos dignos das promessas de Cristo. Amém. Bom dia a todos os ouvintes da Rádio Regional da Arouca. Desejo a todos a continuação de um santo dia. O Senhor esteja convosco. Abençoe-vos, Deus Todo-Poderoso, Pai, Filho e Espírito Santo. Bendigamos ao Senhor.
3: Olá, bom dia de quarta-feira, mais uma vez, O Venço Terço, rezado na Igreja do Mosteiro de Santa Mafalda pelo Sr. Padre Luís Ribeiro e acompanhado pelo Grupo Coral. Voltaremos amanhã.

0: Olá, bom dia. São 7 horas da manhã.
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0: Olá, um bom dia de quarta-feira para si que está na sintonia da rádio que gostamos de ouvir. É mais um programa das manhãs da Regional. Música e recordações. Apresentação de Adelino Pinho, aqui na Rádio Regional Arouca.

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0: 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Olá, espero que esteja a gostar da seleção musical que fiz para hoje no programa Recordar é Viver. Entre as 7 e as 9, Adelino Pinho deseja-lhe um bom dia na nossa companhia.
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0: Olá, bom dia para si que sintoniza a Rádio Regional de Arouca. 7 horas e 16 minutos. Uma boa quarta-feira na nossa companhia.

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Agora vamos ouvir a música dos 40 anos de vida da Rádio Regional de Arouca.

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1: Olá, bom dia, boa viagem para si que nos acompanha. 7 horas e 37. Uma boa quarta-feira na nossa companhia.

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para si que nos acompanha. Sintonia da Rádio Regional de Arouca. Faltam 4 minutos para as 8 horas. Uma boa quarta-feira na nossa companhia. Para ouvirmos o artista Rui Alves, Inseminação Artificial.

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1: Olá, bom dia. Ouvimos o sinal horário das 8 horas da manhã.
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Olá, bom dia para si que sintoniza a Rádio Regional de Arouca. São 8 horas e 10 minutos. Uma boa quarta-feira na nossa...

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2: Olá, agora é para recordarmos reportagens de Adelino Pinho, 40 anos de rádio.
3: Os lobos levam as vacas?
4: Levo e como?
3: Mas olha, diga-me uma coisa agora, ainda há lobos aqui?
4: Então não há, eles comem as vacas, deixe-me ir.
3: Os lobos comem as vacas, como é que eles fazem para comer as vacas?
4: Então, entrar elas e matam.
3: Eles matam as vacas?
4: Mato. Deixa-me ir embora as vacas.
3: Mais uma coisa, porque você...
4: Quer dizer, as vacas, quero ser uma fugir.
3: Não são nada, estou a ver ali as vacas.
4: Deixa-me ir embora.
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1: Dá para desligar.
2: Olá, sejam todos bem-vindos aqui à Regional de Arouca e para recordarmos as músicas da Regional, as músicas e também as suas histórias, desejos de uma boa companhia, começando pelo hino da Regional de Arouca. Vamos então começar por ouvir...

0: mundo, para os muitos milhões de ouvintes que nos ouvem. Vamos ouvir o Quinzinho Portugal, com aquela lindíssima história que nos contava aqui nas festas da rádio.
1: O seu Zé é o chamado self-made boy, rapaz que se fez a si próprio e teve que começar a bulir desde muito tempo a infância. Felizmente, a infância do Sousa passou-se num país onde há trabalho para todos, inclusive para as crianças. Claro que há quem chama isso exploração do trabalho infantil, mas são os energúmenos que o que querem é botar os putos no desemprego. E o Sousita fazia uns recados a umas mercearias. Nos intervais aliviava umas carteiras a uns turistas. Um plano nacional de retenção de moeda estrangeira. Ia-se safar. O Sousa era, porém, ávido de cultura. Gostava muito de películas de caboiada, estilo tiros e bombas e socos nas trombas, estrelados pelo Stuart Grangeiro, que fazia de rei de canhão, rei da polícia montada. Cavalo branco, casaco internado, Winchester de repetição. Mandava chumbo, grande especialista no extermínio de bandidos, índios, cascabéis e afins. E os finais das películas? Quando o ré de canhão entrava no salão de Winchester ainda fumegante e a catraia dizia-lhe:
2: Oh, my love, afinal estás alive.
1: Yes, pois estou. E caíam nos beiços um do outro sobre as palavras têm. O Sousa chorava a ver aqueles finais. Só que as películas não eram de borla. Era preciso arranjar algum graveto extra. E o Sousa tenta arranjar uns empreguitos mais fixos, que nunca eram muito fixos, que ele tinha o vício de andar de baixa pela caixa. Os patrões despediam-no sucessivamente. Após desempregos sucessivos, o Sousa esgota o mercado de trabalho da zona, tem que mudar de ramo. Não mudando muito de nomenclatura, em vez de andar de baixa pela caixa, começou a andar de caixa pela baixa e dedicou-se a engraxate individual. Só que nessa altura Sousita já era espigadote, um belo tinagere, e trava conhecimento com uma catraia dessas que fazem Via Norte, Bailusco Fusco, Circunvalação by Twilight Zone, daquelas de quem se diz que são de profissão duvidosa. Por causa daquela ninguém duvidava, toda a gente sabia. E o Sousa dá-lhe a volta à miuleira, junta mais duas ou três catraias do mesmo métier. Sabeis o que é o métier? Aquele de métier e tiré. E monta uma sociedade justa. As catraias davam o que

e Suzeta decide fazer a aquisição de um chiado. Uma viatura dessas que chiam nas retas curvantes, que era o que estava a dar na época. Megadegade, modelo especial. Era só extra.

0: Meus Michelin de baixa pressão, jantes de manganésio com as torneirinhas, aparelhar sonora com TCF com FNR, um leitor de cassetes histéricas, um claxon musicante com a música do filme da Ponta do Rio que vai, e dois pormenores de classe, um tubo de escape com duas bufadeiras, e escrito na porta do lado de fora, Sousa, A-R-H, Cruz. Era o maior. Era tão impante naquele chiante que quando ia botar gasolina encostava a bomba, carregava no plexo musicante. Faz-se-ver. Bote-me aí uma milena de ciência, bufe-me aí nas lonas e desempome os vidrais. O Sousa era também um grande desportista, campeão de natação das descidas do Rio Douro. Só que um dia marca uma prova de natação para um domingo de manhã. Domingo de manhã, canudo. O Sousito ao sábado à noite curtia o Porto by Drinking Zone. Metia umas cargas etílicas que lhe enferrujavam o realejo. Mas marcaram para de manhã, lá vai ele, todo remeloso, para disfarçar a telebaba esses óculos modernos que é o raibantes metidos nas trombas. Oi pessoal, aqui é brava. E há meu botar. Sousa despeu-se, botou-se no batelão naquela posição, que há uns que se mandam a água, há outros que fazem outras coisas que eu não vos aconselho por causa dessa doença moderna que anda aí.
1: Ai, que horror.
0: Sabeis como é que os homens apanham essa doença nas casas de banho? É um tipo sentar-se antes do outro se levantar.
1: Ai, que horror.
0: O que é certo é que o guarda noturno dá o tiro da partida e os atletas traz ventas no líquido. Beijo, bracejava ali abaixo. E o Sousa, sem exagero, nos primeiros 50 metros ganha logo 100 de avanço. E aquilo parecia uma prova de obstáculos. Sabeis dos objetos flutuantes que há no Rio Douro? Principalmente aqueles em forma de alheira, acastanhados. Mas o Sousa ia preparado, cheio de brilhantina. Aquilo deslizava tudo e o Sousa parecia um torpedo para ali abaixo. Eis que atraias do net e estavam todas em cima da ponta aos saltos aplaudindo. Sousa, Sousa, Sousa. O Sousa passa embaixo da ponta onde está o catraiame saltando. Começa-se a atrasar. O Sousa perdia líquido. Os outros ganhavam líquido e chega quase em último lá embaixo à foz. Que vergonha! Já nem sai para o porto, sai de fininho para a furada. Só que à tarde havia uma matiné dançante para distribuição de prémios e o Sousa tinha que estar presente para controlar o catraiante. Lá vai o Sousito, encosta o sociante à porta do clube, que era um clube eclético que tinha vários desportos. Tinha os matraquilhos, o levantamento de copo, o corte de chouriço. E mais para a madrugada tem um desporto de lançamentos que é os gómitos para o rio.
1: Que horror!
0: Sousita saca de um cigarrito. Ele já fumava essa marca americana que é o Mal Me Cago.
1: Que horror!
0: Me cago. Desculpem, mal me borre. Bota o seu mal me borrito nos beiços. E o pessoal... É, Sousa, estás velho, estás podre. Tu chegaste quase em último, desgraçado. Claro, as catreias é que foram as culpadas do meu descalabro desportivo. As catreias estavam-te a apoiar em cima da ponte. Estás a apoiar, tá? Eu passo embaixo da ponte com aquele avanço todo. Olho para cima para elas que estão feitas malucas aos saltos. E quando vou mesmo na vertical, com constato que a maior parte nem traz cueca.
1: O que eu vou?
0: Ah, mas o que é que isso tem? O que é que isso tem? E a minha alta sensibilidade? Eu continuei a nadar, mas eu já não via líquido, não via foz, não via nada à minha frente. Eu só tinha na memória era aquelas coisas aos saltos, lá em cima na ponte. Ainda por cima aquilo começa-me a passar da memória para a musculatura. Começa-me a tolher, a repesar. Quando aquela memória me chega cá embaixo à zona sexual, não é que me começou a crescer a âncora. Empancou no lodo no fundo e eu não consegui avançar.
1: E que horror!
0: Opa! Diz-lhe uma das catreias. Sendo assim, tinhas uma solução, não? Ai, tinha, qual era a solução?
1: Opa, nadavas de costas.
0: Aí era, ia ponte, canudo. Viva César!
2: Boas, rapaziada!
3: Boa tarde,
4: boas. Quem é você?
2: O meu nome é Lípio Barbosa e o que faço pela vida é vender artistas.
3: Ah, então, o que é que é da gente? Quer ficar com a gente na volta? Mas tem alguém conhecido?
4: Quais são os seus artistas?
2: Ora, porra, Claratão! João Aparício e o seu acordeão. O artista internacional Johnny Santos Pimentel, Ney de Margarete e Sugaita de Bessos, entre outros. Para não falar no conhecidíssimo disco Zócar ao Forreca. E neste momento estou à espera também da assinatura com a famosa banda rock Os Rebolas Caixotes.
3: Claro, bem, está sendo assim um migalipio.
2: E aqui um pelo de gato.
3: Qual é a sua proposta, homem?
2: 70% para mim do total dos pagamentos. Mas vocês pagam o gasóleo, claro, porque o meu caminhão é muito grande e bebe muito. E as comidas e as dormidas também fica por vossa conta.
3: Oh,
2: parece-me ser uma excelente proposta.
3: Sei lá, Sr. Alíbio, o senhor pode ter aí muitos artistas, mas não engana a gente, homem. E a gente não paga as dormidas. Não há cá porra nenhuma dormida.
2: Então porquê?
3: A gente aceita lá os 70%, lá isso é outra conversa.
5: Não pode ser.
3: Isso tudo
5: não
3: bem. Agora, a gente não paga as dormidas, pô.
4: Nem pensa nisso.
2: Alto e para o bairro, rapaziada. Stop. Eu fico com 80% e pago as dormidas.
3: Bem, com 80% e as dormidas pagam, pô.
5: Puxa
3: lá, amigo. Você nunca pensou dedicar-se à política?
6: Atente. Já estás outra vez dormindo em cima do papel, não postas?
3: Olha, tu não me digas nada que eu estou farto de preencher sempre uma porcaria de papéis iguais.
6: Olha, esta dá uma sensação que é para vocês. O que é que tu achas?
3: Ah, toma.

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1: Para vocês está tudo bem e não há dificuldades, mas há muito que vocês estão longe da realidade.
0: E levem lá os estudos e noções de economia. Para vocês nós somos muitos, mas é só até um dia.

0: Ok. Então tu sabes que é desconfiado que a minha balbina manda.
1: Ai, que tão de pombos.
0: Ai, ai, ai. É uma sensação. Sabes que ela agora dá-me com um escalho, chega-me todos os dias com um escalho diferente ao peto.
1: Com um escalho ao peto?
0: Ela diz que são joias, ela gosta daquilo que é.

É, o corno é muito lindo, você ser corno assumido, tá? É uma dor que não dói, quer dizer, dói, mas não dói. Será? Dói.

0: 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Questo gugulli?
1: Ah,
0: no?
1: Ah, mamma mia, che lungo.
0: Por favor, garçom, traz mais uma moe Xandon aqui, eu vou dar um fogo nessa francesa gostosa.
1: Petit, que belo.
0: E je suis fanzão do Cavaleiros do Zodíaco, conhece?
1: Com
0: Catupiry. Catupiry, je morre em Jundiaí, qual é Jundiaí? Perto de Campinas. Cidadão. Fiquei, vai lá.

0: está ele de volta, Quinzinho.
1: 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Não tem nada que saber, as meninas a saltar, as maminhas a bater. Por aí.

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2: Estendido até amanhã, é pelo menos isso que afirma a Antena 1, a Missão Escola Pública, dizendo que há professores que estão a ser autorizados a concluir a classificação dos exames nacionais até ao dia de amanhã, quinta-feira. O Ministério da Educação não confirma o prazo. Luís Montenegro assume que possam ter existido falhas políticas, mas refere também que tem havido resistências por parte dos professores nessa correção, disse ontem em Palmela Luís Montenegro. No meio de uma guerra que, para já, não tem tido avanços rumo à paz, o Presidente da Comissão Europeia chegou esta manhã a Kiev. O processo de adesão e a indústria de defesa são temas aí em cima da mesa.
3: Bastam duas temperaturas a esta hora, 23 graus, Lisboa, Faro e Funchal, 20, Porto, Coimbra e Ponta Delgada. Edição de Diogo Miguel Pereira.
2: Antes do tema dos exames, fazemos ligação em direto a Paredes, no distrito do Porto. Isto porque há um incêndio que começou esta madrugada numa zona industrial, fica em Sobrosa. É lá que está o repórter da Antena 1, Miguel Bastos. Olá, Miguel, bom dia. Este incêndio já está controlado pelos bombeiros?
4: O incêndio encontra-se neste momento em fase de rescaldo, mas ainda há muito fumo aqui no local e estes armazéns estão praticamente todos destruídos. O incêndio teve início por volta das 5 da manhã num destes armazéns, ao todo são 10, incêndio combatido por 55 bombeiros apoiados por 24 viaturas, como nos confirmou há instantes o comandante José Moraes dos Bombeiros de Paredes.
5: Tratou-se de um incêndio em vários armazéns, portanto isto é um complexo de armazéns com vários tipos de utilização, sendo que existe um armazém e loja de produtos chineses, também contigo a este um armazém com equipamentos de uma empresa de som, outro armazém com equipamento de transporte de medicamentos urgentes e vários outros armazéns, uns sem utilização de momento e outros ocupados com materiais de transporte, portanto empresas que trazem equipamentos e que depois daqui os transportam para outros destinos.
4: Algumas das viaturas de transporte estavam no interior destes armazéns, outros estavam muito próximos e acabaram por ser também afetados ou mesmo destruídos. Portanto, isto é um contínuo de armazéns que são separados apenas por paredes sem qualquer tipo de tratamento antifogo, foi o que nos informou o comandante dos bombeiros. Os bombeiros que, de resto, vão ficar aqui em operações de rescaldo e de vigilância ao longo do dia todo.
2: Reportagem de Miguel Bastos neste incêndio em Sobrosa, Paredes, no distrito do Porto. Muitos negócios afetados com este incêndio nesta zona industrial. Afetou também vários postos de trabalho, como ouvimos aqui na reportagem. Há professores que estão a ser autorizados a concluir a classificação dos exames nacionais até amanhã. Foi o que afirmou esta manhã, Antena 1, o movimento Missão Escola Pública. Ontem, Cristina Mota tinha dito que havia professores a receber informação de que teriam mais tempo, pelo menos até ao meio-dia de hoje, e agora adianta à Rádio Pública uma nova data. Diz que o comunicado de ontem do Ministério da Educação não é claro sobre o prazo final.
6: Não diz efetivamente até que horas podem os classificadores estar a classificar, fala apenas que os professores que ainda têm itens para classificar o podem fazer, portanto, no dia de hoje, quarta-feira. No entanto, a esta hora posso informar que há colegas que nos reportam que tiveram indicação para continuar até quinta-feira a classificação. Inclusive, temos informação de colegas que ainda não receberam sequer os itens para a classificação. Ou seja, neste momento consideramos que o dia 17 já será difícil de cumprir, até porque os professores não estão a classificar provas, não a classificar itens. Um professor que tem 200 itens para classificar são cerca de 200 provas que poderão estar aqui condicionadas na sua a fixação dos resultados.
2: Ponto de situação feito por Cristina Mota, do Movimento Escola Pública, ouvida há instantes pela Antena 1, contactado pela Rádio Pública. O Ministério da Educação não confirma este novo alargamento do prazo, diz também à Antena 1 que nunca falou em 12 horas, apenas num alargamento desse prazo. Há muito trabalho pela frente, sublinha ainda Cristina Mota, não acredita que os exames nacionais sejam fixados na sexta-feira, isto porque, segundo o movimento, há docentes que podem classificar provas ainda durante o dia de amanhã. E as escolas estão à espera também para saber como é que os alunos vão poder consultar a correção dos exames. Este trabalho não estava previsto e vai agora sobrecarregar as escolas. Assim explica a Antena 1 o presidente da Associação Nacional de Diretores de Agrupamentos e Escolas Públicas, Filinto Lima, conta ter até ao final desta semana orientações sobre a forma como pode ser feita essa consulta.
7: Essa explicação chegará durante esta semana às escolas, através de um guia, de um guião. A escola vai ter que enviar através de uma plataforma que o Ministério da Educação vai disponibilizar às escolas. Terá que enviar, portanto, nesta plataforma, teremos que colocar para cada aluno o número convencional e o e-mail do encarregado de educação. A partir daí, a prova segue para os pais, os encarregados de educação. Não estava previsto, é um processo que, de facto, é inovador neste momento, mas é uma tarefa que vai trazer mais trabalho às escolas, sobretudo às secretarias ou então aos secretariados de exame.
2: Esta é uma novidade por causa da correção digitalizada dos exames nacionais, mas Filinto Lima diz que as escolas vão também ter menos tempo para definir as turmas, tanto do décimo como também do 12º ano, um processo que, se não fosse esta mudança, já teria começado.
7: Estaremos a definir as turmas porque isto tem muito a ver com os recursos humanos que nós vamos precisar para o próximo ano. Quantas mais turmas tivermos, por exemplo, de mais professores iremos necessitar.
8: E nesta altura ainda não foi possível fechar as turmas do 12º ano, do próximo ano.
7: E do 10º ano também, portanto, também estamos à espera dos resultados das provas finais do 9º ano. Mas não é nada dramático, neste momento não é nada dramático. Agora, na verdade, iremos ter menos tempo para de facto, fazer um trabalho que nós todos os anos o fazemos.
2: Explicações deixadas por Filinto Lima, ouvido pelo jornalista Gonçalo Costa Martins. Sobre o assunto, o primeiro-ministro foi ontem à noite a Palmela e foi lá que assumiu que o processo tem revelado falhas políticas, mas Luís Montenegro também apontou o dedo a alguns professores.
9: E acreditem que eu vou dizer isto, não é para sacudir responsabilidades, nem é para estar a acusar ninguém, é porque é assim mesmo. E aqui e ali também com algumas resistências. Basta ver que os professores não têm todos a mesma opinião sobre, nomeadamente, este processo. E eventualmente até com alguma falha que possa ter sido cometida pelos responsáveis políticos, pelos responsáveis dos serviços. Tudo isto causa alguma inquietação nos alunos, nas famílias, em todos nós.
2: Luís Montenegro, ontem à noite, em Palmela, num encontro com militantes no distrito de Setúbal, a propósito do debate do Estado da Nação. Tanto o primeiro-ministro como o ministro da Educação devem marcar presença esta manhã no encontro Ciência e Inovação 2026. É um encontro que acontece no Centro de Congressos de Lisboa. Na parte de fora, junto à entrada deste edifício, está a acontecer uma concentração de trabalhadores científicos, os bolseiros, como também são chamados. Estão lá, dizem, em defesa da ciência pública e pelo fim da precariedade na ciência. Guilherme de Sousa está no local, também junto desta manifestação. Guilherme, bom dia. Há muita gente já a esta hora?
10: Não, começam agora a chegar os investigadores que querem marcar aqui presença neste protesto. Como dizias, exigem o fim da precariedade e também exigem o aumento do financiamento para desenvolverem esse trabalho de investigação. Eu tenho comigo aqui um desses investigadores que é precário há 22 anos, André Levi, muito bom dia. Eu pergunto-lhe, depois de todos estes anos de carreira, o que é que ainda falta para conseguir a ciência ser uma prioridade para os governos?
11: Bem, para os governos falta tomar essa opção política e concretizá-la através de um financiamento regular e robusto, tanto ao nível da ciência como ao nível depois do ensino superior. Falta-lhe pôr fim à precariedade. que se manifesta tanto ao nível dos investigadores como também ao nível dos docentes, com os muitos docentes convidados que existem, e que é o fim da precariedade, é uma garantia de alguma estabilidade que permite efetivamente a pessoa poder desenvolver a sua investigação, dar as suas aulas em condições e fazer uma vida num determinado local. E falta depois também, ao nível das instituições públicas em particular, um sistema democrático mais transparente, onde todos estejam envolvidos. O regime jurídico das instituições de ensino superior foi agora revisto, mas excluiu precisamente todos aqueles investigadores e docentes que não têm, que estão precários nas instituições. Ou seja, uma fração muito importante daquilo que é o corpo de docência e de investigação fica automaticamente excluído do processo democrático.
10: André Levi, muito obrigado pela sua resposta. Temos aqui, de facto, já algum barulho de fundo, alguma música também, que faz parte aqui do protesto, onde cerca de mais de uma dezena de investigadores já marca presença, estão naturalmente à espera do Primeiro-Ministro e do Ministro da Educação.
2: Logo veremos se eles também vão falar precisamente com estas pessoas que estão em protesto em frente ao local e em Lisboa. Desde sexta-feira que quem vive na cidade do Porto pode usar o transporte público gratuitamente. Para isso basta ter acesso ao cartão Porto. É um cartão de residente da cidade e pode ser pedido no gabinete de apoio ao munícipe que fica na Avenida dos Aliados. Fazer esse pedido tem, no entanto, provocado longas filas. E é para lá que vamos esta hora ao encontro de Isabel Cunha Marques. Olá, bom dia, Isabel. São agora 9 horas, o gabinete abre a esta hora. Já há muita gente cá fora à espera.
12: Muita gente, e eu posso dizer que cheguei sensivelmente por volta das 8:30 da manhã e que a fila realmente já chegava precisamente à Praça da Trindade e localizada mesmo em frente à Igreja da Trindade. Eu posso dizer que entretanto já desci uns metros abaixo, já consigo ver no entretanto o gabinete, pelo menos a placa do gabinete do município, mas comigo tenho já duas destas residentes também daqui do Porto, que chegaram exatamente à mesma hora que eu, por volta das 8:30. Uma delas é precisamente Francisca Gonçalves, ela que está cá há cerca de 1 ano e meio, diretamente do Chile, enquanto aguarda aqui na fila. Posso só fazer uma descrição pormenorizada, que vai trabalhando em crochê. No seu caso, até já tinha o cartão, mas teve que vir cá ativá-lo.
13: Sim, mas não...
12: Neste momento a Francisca está com alguma timidez. Vou tentar falar aqui com outra senhora que também está aqui, tem 68 anos, chama-se Fátima Almeida. Soube desta proposta ontem através da televisão.
14: Sim, sim, eu já tinha ouvido falar nisso em Lisboa, e aqui já vamos atrasados, porque em Lisboa já o presidente deu há 1 ano essa lei.
12: Quanto é que pagava antes?
14: Diga.
12: Quanto é que pagava?
14: O passe, 30 e tal e qualquer coisa. Agora, como estou reformada, só pago 22,50. Pronto.
12: E lá está, mal soube, teve que vir para cá.
14: Só tenho o limite da cidade. Portanto, quero ir para Malões, por exemplo, tenho a minha filha a morar em Espinho. Se quiser ir para lá, tenho que pagar o bilhete.
12: Mas neste caso, precisamente, o cartão é só mesmo para os residentes. Portanto, a expectativa é que, de facto, esta fila vá aumentando ao longo do dia, até porque este gabinete fecha por volta das 5 da tarde.
2: Reportagem de Isabel Cunha Marques. Muita gente à espera para esse cartão do Porto. É o cartão que permite que as pessoas que vivem na cidade do Porto possam usar o transporte público gratuitamente.
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As notícias que marcam a edição de quarta-feira, dia 15 de julho do ano 2026. Sejam todos bem-vindos. A GNR lança um alerta urgente aos condutores para este período de verão. A autoridade registra um aumento preocupante de infrações relacionadas com os estados dos pneus. Apenas nos primeiros 5 meses e meio deste ano foram já detectadas mais de 4 mil irregularidades. O cenário é agravado pela sinistralidade e de referir que até ao dia 15 do mês passado, 576 viaturas envolvidas em acidentes apresentavam pneus em mau estado. A GNR recorda que o pneu é o único ponto de contacto com a estrada e com as altas temperaturas e o excesso de carga nas viagens de férias, o risco do rebentamento ou a perda de aderência aumenta drasticamente. A recomendação é clara que, antes de partir, verifique a pressão e o estado do piso dos pneus e não se esqueça também do pneu suplente. Manutenção preventiva é essencial para garantir a segurança de todos na estrada. É a recomendação deixada pela GNR, e Alta Autoridade para a Segurança Rodoviária. O município de Arouca vai promover este sábado um ciclo de cinema ao ar livre e é a primeira sessão. Acontece a partir das 21h30 no adro da Igreja Matriz de Modes, com a exibição da comédia francesa Ladrões da Treta. A entrada é livre para os interessados. O filme é realizado por Gregory Vignon e conta a história de um homem que tenta recuperar uma mala com 1 milhão de euros antes de uma promoção profissional, contando com a ajuda de um serralheiro que complica o plano inicial. A iniciativa é do município de Arouca, que tem o apoio das juntas de freguesia e vai, de resto, continuar em agosto, com sessões marcadas para dia 14 em Roa, dia 21 em Tropeço e o encerramento a 22 de agosto na Praça Brandão de Vasconcelos, no coração da Vila de Arouca. Estão abertas candidaturas para a exploração das tradicionais tasquinhas gastronómicas da Feira das Colheitas, edição deste ano 2026, o certame que acontece em Arouca, de 24 a 27 de setembro. E vão poder candidatar-se entidades individuais ou coletivas com sede no concelho, desde que estejam legalizadas para o exercício de restauração e bebidas. Os interessados devem entregar a documentação necessária até às 17h30 do próximo dia 26 de julho. A entrega deve ser feita no Serviço de Manutenção de Edifícios nos espaços do concelho ou via e-mail para ana.moura@cm-arouca.pt. O regulamento e a ficha de inscrição estão já disponíveis a partir do portal do município em cm-arouca.pt. O atendimento para esclarecimento de dúvidas funciona todos os dias úteis durante o horário normal de expediente do município de Arouca. O município de Valdecambra vai investir quase 500 mil euros em áreas vitais da comunidade. Verba aprovada por unanimidade na reunião de Câmara de 30 de junho foca-se na ação social, educação, desporto e cultura. A maior fatia de 180 mil euros vai para apoiar instituições particulares de solidariedade social. Na educação, o investimento ronda os 105 mil euros e vai assegurar kits escolares e apoios financeiros para alunos do 1º ao 12º ano de escolaridade para o próximo ano letivo. Jorge, o desporto vai receber uma fatia de 160 mil euros. A cultura, 51 mil para atividades regulares nas associações culturais. O presidente da Câmara Municipal de Valdecambra, André Silva, reforça que este investimento é uma prova na confiança das famílias e instituições do concelho, mantendo o compromisso de não deixar ninguém para trás. Santa Maria da Feira reforça a aposta na educação ambiental ao longo deste ano com a campanha Ter Boas Maneiras. A iniciativa, promovida pelo município feirense em parceria com a SUMA, visa incentivar comportamentos responsáveis nos espaços públicos e a correta deposição de resíduos. O plano estratégico prevê a distribuição porta a porta de 62 mil pendurões em todas as habitações do município de Santa Maria da Feira. A campanha vai alargar-se ao verão com ações de Praia da Mamoa,
Lisboa no próximo dia 25 de julho, dia 7 e 21 de agosto. Além disso, o projeto Feira Limpa vai percorrer 5 mercados e feiras locais entre julho e setembro para sensibilizar os comerciantes, mas também os visitantes. Com estas medidas, a autarquia pretende envolver toda a comunidade na construção de um território mais sustentável e limpo.

0: sempre reforçando o compromisso coletivo com o ambiente. E está a mexer já a viagem medieval às terras de Santa Maria. Vai contar com dois protagonistas de luxo na edição deste ano. Custódia Galego e Tiago Aldeia interpretam Dona Teresa e Dom Afonso Henriques e vão privar diretamente com o público. Os atores mantêm a pele das personagens no final dos dois cortejos diários para saudações e registros fotográficos. O cortejo de Dom Afonso Henriques parte às 4:30 da tarde no Museu Convento dos Leios. Já o de Dona Teresa será às 18 horas, ambos com exceção dos domingos. Este é o primeiro em 30 anos de evento em que há uma aposta em atores de mérito reconhecido para papéis principais. O festival decorre de 29 de julho a 9 de agosto, no Centro Histórico da cidade de Santa Maria da Feira, com um espetáculo de abertura marcado para a noite do dia 28. Carregosa assinalou 36 anos de elevação à vila, com um presente artístico para a comunidade. Foi inaugurada uma escultura da autoria de Albano Ruela no Parque Verde da Freguesia. A obra, criada com materiais recicláveis e inspirados na arte da lutoaria, representa um cesto com 36 flores de metal. A vereadora da Cultura, Ana Filipe Oliveira, destacou que esta iniciativa cumpre o objetivo da autarquia de descentralizar os espaços públicos e aproximar a cultura dos cidadãos. A cerimónia oficial contou com a presença do Presidente da Câmara Municipal, Joaquim Jorge, além de dirigentes associativos e representantes dos bombeiros voluntários de Fajões. O momento celebrou o marco histórico datado de 13 de agosto de 1990. Reforçando o dinamismo empresarial e o forte sentimento de pertença dos habitantes locais. A zona envolvente às piscinas municipais de Oliveira de Azemães vão receber um torneio de basquetebol de rua, o AZ Street Basket, marcado para 26 de setembro. A iniciativa foca-se na inclusão e a dinâmica comunitária, sendo aberta a qualquer cidadão, independentemente de estar ou não federado. As equipas devem ser obrigatoriamente mistas, com a presença de pelo menos um rapaz e uma rapariga em campo. Cada grupo tem de incluir 4 jogadores, sendo que 3 em campo e 1 suplente. A prova divide-se em escalões de sub-12 e sub-14, com um limite de 16 equipas por categoria. As inscrições são gratuitas, estão abertas até dia 11 de setembro, através do e-mail da autarquia. O evento inclui ainda um concurso de lançamento de 3 pontos para todos os participantes. O festival Azemães Jazz and Blues está de regresso e reforça a aposta na dança e na improvisação nesta edição de 2026. O Teatro Municipal de Oliveira de Azemães vai receber a 18 de outubro o espetáculo Ainda Ardemos, criado pelo Proto Companhia. O projeto resultou de uma residência artística que junta intérpretes profissionais e jovens da comunidade num exercício de criação coletiva. O espetáculo divide-se em 2 peças distintas, uma com música do clarinetista Benny Goodman e outra com a banda sonora de Chico Buarque. O programa do festival arranca a 15 de outubro com Gabriela Soares. O ciclo de concertos encerra a 23 de outubro com a atuação da Orquestra de Jazz de Matosinhos e Cristina Branco. A improvisação vai ser o fio condutor de toda a programação, desafiando os artistas a reinventarem-se em palcos perante o público. Sobrado, em Castelo de Paiva, prepara-se para viver um fim de semana de celebração com as festas em honra de Nossa Senhora dos Milagres e de Santo António. As festividades acontecem dias 17, 18 e 19 de julho, esta sexta, sábado e domingo, prometendo atrair centenas de visitantes à freguesia. O programa arranca na sexta-feira, dia 17, com o tradicional arraial popular. Haverá animação musical e ainda uma glow party. Já no sábado será marcado pela vertente religiosa, com a celebração da missa vespertina. Haverá atuação do grupo coral Quecofónico do Cifrão e ainda do grupo As Sete Saias. À meia-noite o céu de Sobrado ilumina-se com a descarga do fogo de artifício, antecedendo a banda Remember com uma festa e DJ. Já no domingo o dia encerra com uma gostosa procissão e o concerto das bandas filarmónicas convidadas, fechando assim estas festas de Nossa Senhora dos Milagres e de Santo António, esta sexta, sábado e domingo em Sobrado, Castelo de Paiva. Campo Benedito em Castro Daire prepara-se para acolher a edição deste ano do Festival Altitudes. O evento cultural decorre entre os dias 18 e 15 de agosto próximo e tem na abertura do cartaz uma programação eclética que vai fundir o teatro, a música e as artes visuais em plena serra. O cartaz abre, como disse, no dia 8 com o pensamento Marilu e o concerto da Batucada. Ao longo da semana, o público vai poder assistir a espetáculos das companhias do Teatro de Montemuro e a Companhia Teatro Chapitó. Além dos palcos, o festival oferece oficinas de memórias e exposições guiadas pela aldeia. O encerramento, marcado para dia 15, fica a cargo do grupo Retimbrar. Esta é uma oportunidade para visitar um dos cantos mais genuínos da região e celebrar a cultura em contacto direto com a natureza. Os ingressos estão disponíveis já a partir da plataforma ticketline.pt. Terminamos com o torneio Interfreguesias Verão 2026, a edição número 40 do torneio de futebol promovido pelo município de Arouca em parceria com as juntas de freguesia. Hoje, oitava jornada, mais 4 encontros em cartaz, começando no escalão de Sub-9, Arouca-Burgo, Moles A. Depois, em Sub-11, Moles A, Canelas-Piunca, e Moldes B, Santa Eulália. A jornada fecha no escalão de sub-13 com o Rô Moldes terminar assim esta jornada 8 do torneio de futebol Interfreguesias, uma organização da Câmara Municipal de Arouca. As notícias estão de regresso logo mais em atualização. Até lá, vou deixar-lhe votos de uma boa quarta-feira, uma excelente semana com a sintonia de Rádio Regional de Arouca.
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3: Dá pra desligar. Bom dia a todos. Cá estamos nós de regresso no programa das manhãs da Regional. Ora então, a partir de agora e até às 11, como habitualmente vamos nos encontrar em linha direta aqui na Rádio Regional de Arouca. Faz favor de se sentir à vontade e vir daí partilhar a sua mensagem e a sua dedicatória connosco. Começamos assim. Bom dia!
4: Olá, bom dia!
3: Oh, meu Silvininho, como está o meu amigo?
4: Oh, que maravilha!
3: É isso, é chegar cedinho, não é?
4: O que eu corri para chegar em primeiro.
3: Estou a ver que sim, Ora então, Silvininho, vem dedicar para quem os bons dias.
4: Olha, Tony, há uma faldinha. Há uma faldinha para o Luís, para o Augusto Gonçalves, para o Fernando Figueiredo, para o Ivo Valente de Alvar, para o Gato de Mar Canaveses, para o Sozinho do Rocio. Um abraço, amanhã, com Deus no Porto. António aí, uma terça-feira ótima. Um grande abraço. Até amanhã.
3: Está feitinho. Um abraço, amigo. Obrigado pela visita. E até amanhã. Está bom, amigo? Tchau e adeus. E um beijinho para a Zé Minhela, que vem ainda a tempo.
4: Ok.
3: Já temos muito tempo hoje. Tchau e adeus. Lá vamos. Bom dia.
5: Bom dia, Tony. É a Micaelina Silva de Gondomar.
3: E ela veio aí cheia de gás. E vai mandar beijinhos para quem?
5: Olha, vai para a Dona Conceição, para o Zé Sapateiro, para o Ricardo Marques, para o meu sobrinho, para o meu marido. Para vocês todos aí, para as vossas famílias. Continuação de uma boa quarta-feira, porque amanhã já sabe que é quinta.
3: É dia de ginástica amanhã.
5: Pois é.
3: Mas é só amanhã. É isso.
5: Vá lá, Tony. Obrigada.
3: Um beijinho.
5: Tá bem?
3: Obrigado, Micaelina. Tudo bom e até breve. Até às 11, programa no ar, ligar para dedicar. E então, para participar, simples assim, é só ligar 256-948-219 ou 916-691-020. Bom dia.
6: Bom dia, Tony.
3: Bom dia, Guilhermina. Tudo bem?
6: Está tudo ótimo.
3: Impagável. Então, e a dedicatória vai para quem?
6: Vai para os meus três filhos, às minhas duas noras, para os meus quatro netinhos, para os três carlinhos que trabalham no Tristarol de Porto, para o meu irmão Beto, para ser eu mesmo, e vai para quem? Para o Joãozinho de Porto.
3: Pronto, e não vai para mais ninguém. E obrigado pela visitinha, tchau e adeus e até amanhã. Tá bom, Guilhermina?
6: Ok, obrigado.
3: Tchau, muito obrigado. E volta mais no programa desta manhã do Ligar para Dedicar. Bom dia.
7: Bom dia.
3: Quem fala?
7: É o Álvaro de São João da Madeira.
3: É o regedor. O Álvaro que vai mandar abraços para quem?
7: Bom dia ao Tony, que tinha um bom dia de trabalho que eu desejo. Depois vai para a minha esposa um beijinho, vai para a Dona Alcina de Carvalhosa, que eu tenho com muito respeito, e depois vai para o Tzé Caracol um abraço, e depois vai para... Não, esquece o nome. Com a Fonseca, esposa e filhos.
3: Pronto, e um abraço. Obrigado, Álvaro. Até à próxima. Obrigado. Bom dia.
8: Bom dia, Tony. Como está?
3: Está muito bem, obrigado. E a Tilinha? Está bem disposta?
8: Vai tomar o pequeno almoço.
3: Estás muito bem. É que não queremos que passe fome. Está bem, Tilinha?
8: Não,
3: veja
8: não,
3: lá.
8: Não, pode
3: passar. Ora, então, vamos dedicar para quem, Tilinha?
8: Olha, vai aí para Tony, para toda a sua família, para todos os locutores, para todos os ouvintes, para mim, para o meu marido, para a minha família linda que se encontra na Alemanha, para a minha família aqui de Portugal, para todas as minhas amigas. Muita saúde, muitos beijinhos, muita paz. Até amanhã, se Deus quiser.
3: Obrigado, Tilinha. Um beijinho. Até à próxima. E eu vou contar com a sua participação e a sua dedicatória. Faça o favor de vir aí. Ligue connosco em linha direta 256-948-219 916-691-020 e venha ao programa das manhãs. Começamos com isto. Caboiada! É com Jorge Guerreiro. Bom dia. Acabou.

0: Depois da cobaiada que lá vamos nós no programa das manhãs de rádio a ligar para dedicar. Bom dia!
1: Bom dia!
0: Bom dia! Quem fala? Quem é você? Fatinha de filho, filho, filho. Está tudo bem, Fatinha? Está tudo bem, Fatinha?
1: Está, estou assustada.
0: Ah, bom. Mas eu pensei que ela tinha andado aos tubos, tinha deixado sozinho. Olha, então e o beijinho vai para quem, minha querida?
1: Olha, vai para ti, para a tua esposa e toda a tua família. Vai um beijinho também para a minha família. Vai um beijinho para as amigas e amigos. E vai para todos os ouvintes que ligam para essa maravilhosa rádio, Tony. Bom trabalho, um beijinho e até amanhã, se tu se quiser.
0: Com certeza. O meu beijinho, obrigado, Fatinha, pela visita e até breve. Está bom, Gui?
1: Ah, bom
0: tchau
1: trabalho.
0: E um beijo. Há mais no programa. Bom dia.
2: Bom dia, Tony.
0: Olá, quem fala?
2: Generosa,
0: e a menina generosa vai dedicar para quem?
2: Vai dar um beijinho com um bom dia para Tony e para toda a sua família, para mim e para toda a minha família, para a dona Manuela da Mercedes, para a dona Constância, para o Seneca também da Feira Nova, para a dona Valentina da Roupa e para o senhor Manuel Gilberto. Para todos os amigos, um bom dia.
0: Está feitinho. Beijinho. Obrigado, generosa. Até à próxima. Mais dedicatórias e mensagens no programa desta manhã. Há a ligar para dedicar até às 11 e há também a mensagem do Nuno da Banca que dá os bons dias para a Clara Pinho, Sónia Martins, Albino Diul, António Risco, companheira, Nelly Correia e as Padrinhas do Leprão. Nuno, um abraço. Bom dia.
3: Bom dia, Tony.
0: Quem era ela?
3: Ela pronta
0: para ti. Só de bola, não é, Patinha?
3: Tudo de bola.
0: É isso aí. Então, e a dedicatória é para quem?
3: Ora bem, vai para o Tony e família e todos a rádio. Vai para toda a minha família, vai para a família do Alexandre de Sardeveiros, família da Adelaide Cristina, Rosarinho do Café Dragão, Mafaldinha de Oliveira das Meias, Fatinha de Paredes. Beijoca para o Tony e até logo.
0: Muito obrigado, um beijo e até à próxima. É até às 11 da manhã que ficamos aqui no programa do Ligar para Dedicar, em linha direta, na rádio que todos nós cada vez mais gostamos de ouvir. Há outra mensagem para partilhar aqui no programa de hoje. Diz assim: bom dia, Tony. Quero desejar um feliz dia de trabalho para toda a minha família, em especial para as minhas filhotas, meu maridão, às minhas colegas, para os meus pais e para si, sua esposa. Um beijinho que nos chega aqui ao programa da Isabel Silva, que é de Santa Maria da Feira. Para Isabel, uma beijoca. Muito obrigado pela visitinha e um bom dia de quarta-feira. Fico consigo até às 11 horas da manhã, agora com os Amigos Leais. É música nova, chama-se Deixaste-me Só.

0: Deixaste-me só recordar aqui na sua manhã de Rádio Regional de Iroca. Vamos lá, até às 11, bom dia.
1: Olá, muito bom dia, Sr. Tony.
0: Bom dia, quem fala?
1: É o Ricardo do Marco do Canadê, Sr. Tony.
0: Ricardo, e a dedicatória vai para quem?
1: Vai para o Sr. José Sapateiro e Glorosa, para a Dona Nicolás de Vigo Rondomar, para a Dona Lúcia de Cesar, para o Sr. José Sapateiro e Marco do Canadê, para o Sr. Alvinho do Pedro Dragão. Sr. Tony, desejo um bom dia de trabalho, tudo bom, e um abraço e até à próxima. Muito obrigado. Sim.
0: Obrigado, Ricardo. Um abraço. Até breve. Há mais dedicatórias e mensagens no programa desta manhã do Ligar para Dedicar. Bom dia!
2: Olá, moço!
0: Oh, bonjour, ça va?
2: Como está?
0: Opa, como se começasse há pouco. Hã?
2: Oh, é muito calor.
0: Olha, faz parte, não é? Nós estamos mais fresquinhos agora.
2: Cá apanho inverno, posso garantir que o meu aquecimento central acho que não vai funcionar, que eu nunca o sento.
0: Não é preciso, pronto. Ora então, e o beijinho de bom dia para quem vai, Almerinda?
2: Este beijinho de bom dia vai já para todos vocês aí, espero um pouquinho mais destes do que nós por aqui. Vou deixar aquele beijinho do fundo do coração à Dona Alcina de Queiroz, à Maria Lúcia, com tudo bom para aquela senhora, para a Sozinha do Rocio, a minha Mafaldinha, a minha Rosarinho, a Adelaide de Esquina, a Rosinha de Maceira de Câmara, a Rosinha Campos de Balongo, a nossa madrinha, e todos aqueles falam no nome da Almerinda com um beijinho muito especial, e eu até amanhã, que eu fico aqui neste braseiro.
0: Pronto, tchau. E nós ficamos aqui. Um bisu, um abraço ao Arlindo e um ademã. Está bom?
2: Que tempo é que vocês têm por aí?
0: Solinho de boa, mas não está tanto calor.
2: Pronto, ok.
0: Está bem? Pronto. Merci, um bisu, ademã. Ora, já fomos à França, hoje contámos ir a muitos lados, não é? Bom dia!
3: Bom dia!
0: Ora, viva, quem é que fala?
3: Estou a falar com o José Jabari e Obari.
0: E Obari? Como é que se chama o amigo?
3: José Jabari e Obari, amigo Tony.
0: E a dedicatória vai para quem?
3: A música vai para dedicar um grande amigo meu que trabalha, o Manuel Pinto, da Antena Varela, ao sábado de manhã. Um grande abraço para a minha família, para toda a auditória e para a sua família. Para si, um grande abraço.
0: Obrigado, um abraço ao amigo e até à próxima.
3: Obrigado, até à próxima.
0: É, até às 11 da manhã que fica aqui no ar o nosso programa do Ligar para Dedicar. Bom dia.
4: Olá, bom dia, Tony.
0: Olha, aí está o primo de todos os outros, Fernando Figueiredo Abari.
4: Exatamente, Tony.
0: Então, e o amigo dedica a quem?
4: Olha, como sempre, em primeiro lugar vai para ti um abraço. Um beijinho para a tua esposa, restante família, abraços. Agora vai para todos os meus familiares, vai para uma Faldinha do Oliveira das Meias, vai para a Almerinda de França, vai para o Ricardo Marco, vai para a família da Rosinha do Campo Longo e vai para todos aqueles que estiverem hoje. Parabéns, um dia muito feliz, com saúde, tudo bom. Tony, até amanhã, se Deus quiser.
0: É isso, um abraço, amigo, até à próxima.
4: Ah,
0: obrigado, Fernando. É com os três amigos, eu te amo, Manhãs de Reginaldo, está no ar, programa do Ligar para Dedicar. Bom dia.

0: primeira parte do nosso Ligar para Dedicar de hoje, quarta-feira, dia 15 de julho. Vamos lá, bom dia!
1: Bom dia!
0: Quem é que fala?
1: A Lourdes Rodrigues Banheiro Mortoso.
0: Oh Lourdes, e a sua dedicatória vai para quem?
1: Olha, vai para os meus filhos, para a Alemanha e para Portugal, e também para os meus netos, para o meu marido, um beijinho para todos, alguns familiares nossos, todos os nossos amigos que cá estão de férias, e pronto, e continuação do bom programa.
0: Muito obrigado e um beijinho, até breve.
1: Okay,
0: obrigado, Lourdes.
1: Tchau, tchau.
0: Venha também, até às 11 horas da manhã, que é o nosso convidado aqui no programa do Ligar para Dedicar, 103.2, Rádio Regional de Iroca.com. Ora, esta dedicatória chega aqui ao programa, vem do amigo Zé Rocha, da aldeia dos Gaspar na Fial. Ele dá os bons dias a todos aqui da Rádio Regional de Iroca, Gaspar Pereira, toda a família, os clientes do Café São Gonçalo, Manel dos Gueiros, Indo, Zé Neves, e um abraço para todos da rádio. Um abraço! Obrigado aí, Zé Rocha. Bom dia!
2: Bom dia, Mr. Tânia.
3: Ah, bom dia, Madame Lídia. Como é que você
2: leva?
3: Ah, então você sabe que você é bom, bom, oui?
2: E vou, como você vai?
3: Ah, très bien, merci, não?
2: Bom,
3: alors... Ah, de acordo. De acordo que é para ver se anda, não é? Exato, não. Ora então, menina Lídia, vai-me mandar um beijinho de bom dia para quem?
2: Bom, como de costume, senhor Tony, começo pelo meu marido, pelos meus filhos, pelas minhas noras, pelo meu netinho. Depois vai para a minha família toda aí em Arouca. Ora, para você, a sua esposa e toda a sua família. Depois vai para a Mafalda da Granja, um grande beijinho para ela. Espero que a gente se encontre no mês de agosto, hein? Depois vai para a Clara Pinho da Arouca.

0: Dona Almerinda em França, para você uma boa quarta-feira, que eu estou com pressa. Até amanhã, senhor Tony.
1: Então, olha, vá lá, um beijinho, até amanhã, um abraço ao maridão e pronto, só isso, amanhã cá nos falamos, está bom?
0: Tá bom.
1: Obrigado, Lídia, para beijoca. Pronto, então, olha, se é assim, fechamos também nós aqui a primeira hora do programa do Ligar para Dedicar. Voltamos já a seguir depois das 10 da manhã, depois das nossas boas sugestões à hora certa, para ficar consigo na rádio que todos nós cada vez mais gostamos de ouvir. É a Rádio Regional de Iroca. Até já, bom dia.

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0: bocado de sono, mas isso é porque são 5 e um quarto da manhã só.
1: 5 e um quarto é para mim, não é para ti.
0: Ai não. Ai, eu pensei que também era para mim, 5 e um quarto da manhã. Mas não, pronto. Então vou ver se acordam. E o Tomané, vai mandar aí um abraço de bom dia para quem?
1: Olha, em primeiro lugar, como sempre, é para ti e tua esposa, depois é para a Ana, que está a dormir ainda, para o filho, para a minha irmã Fernanda e cunhada Agostinho e filha, para a madrinha, para o amigo José Pacheco, as melhores para o meu António Brandão, Jorge Oliveira, a Rosarinha do Café Dragão, a Adelaide Cristina, e olha, e para a França, para a Lourdes e para a Alma Linda, e até amanhã, cá nos encontramos.
0: É isso.
1: Um abraço e continuação do meu programa, e porta-te bem.
0: Boa. Essa parte do porta-te bem vou tentar, hein? Sempre sem promessas. Contudo, um abraço grande ao amigo Tomané, que é sempre um gosto tê-lo por cá. E até amanhã. Tá bom, amigo?
1: Até amanhã, amigo. Um
0: tchau e adeus.
1: Tchau, tchau.
0: Ora, e o regresso desta segunda hora é sim. Bom dia.
2: Olá, bom dia.
0: Bom dia, menina da trança, como está?
2: Senhora, estou muito bem, graças a Deus.
0: Isso é que importa, coisas boas que é preciso, não é?
2: E graças aqui ao maridão.
0: Aí foi o maridão que andou a escrafinhar.
2: Exatamente.
0: Quem tem um bininho tem tudo, não é? Ó Zeirinha, diga lá. Quem tem um bininho tem tudo.
2: Tem tudo, é verdade.
0: Quem não tem que arranja um, não é? Este já está guardado, já não se arranja mais. Mas pronto. Então vamos lá mandar um beijinho de bom dia para quem?
2: Olha, para já, em primeiro lugar, é para esse menino que falou agora do Canadá. Um grande beijinho para ele. Um bom dia de trabalho, que ele faz muito sacrifício para estar
0: a ouvi-lo. Meu Deus.
2: E para a esposa e para os filhos, para toda a família dele, está bem? Um beijinho, um dia muito feliz. E também um para ti e para a tua esposa. Depois é para a nossa amiga Alice Peralta, para a nossa Adelaide, que ainda está em passeio. Um grande beijinho à nossa princesinha lá em França. E dois beijinhos à Joaninha e toda a família dela. Um grande beijinho à Rosinha Campos Balongo e para o Senhor Pinto. Dois beijinhos à Lúcia e está tudo por hoje.
0: E um beijinho para a Zeirinha, um obrigado pela companhia e até breve.
2: Obrigada.
0: Tá bom, minha querida? Tchau e um beijo. Muito obrigado.
2: Sabes porque eu parei? Que ele está lá a contar por dedos.
0: Ah, quem o bininho? Ah, pá. É o que eu digo. Quem tem um bininho tem tudo, pá. É o que eu digo.
2: Obrigada.
0: Beijinho, minha querida. Até à próxima. E há mais cá nas manhãs da sua rádio. Bom dia.
3: Tony, bom dia.
0: Olha, Rosita do Campo de Balongo.
3: É, Laura Tuana.
0: Então esse beijinho vai para quem, minha querida?
3: Um beijinho para o Tony, um beijinho para a sua querida, para toda a sua família. Todos que trabalham nesta grande e maravilhosa rádio. Vai para toda a minha família, um beijinho muito querido para os meus açoitas. Vai já um grande beijinho para o Zé e o Café Dragão. Muitos beijinhos. Vai para a minha querida Mafalda. Vai para a nossa princesa Almerida com um beijinho. Vai para a nossa Sina Cardosa com um grande beijinho, muita, muita saúde. Vai para a família do Sr. Manuel Palheira. Vai para a Margarida Olival, o Sr. Belmar, o Sr. José Pacheco, para o nosso Tony. E tudo bom. E vai para o Ricardo Mar de Calabresa. E para o nosso Tony, tudo bom. E até lá amanhã, se Deus quiser. Tá
0: bem, querer, sim, senhora. Um beijinho para a Rosita. Um grande abraço para o seu Pinto. E um até breve. Até amanhã.
3: Está bem, obrigadinho em nome dele. Está bem, Tony?
0: Muito obrigado. Beijinho, beijinho, Rosita. Bom dia.
4: Bom dia, jovem. Eu estava com saudade de falar para ti.
0: Oh, tão querida. Oh, Drila, não precisa ter saudade que eu estou cá todos os dias. Está bem, amor?
4: Mas nem sempre eu posso ligar.
0: Mas quando não puder, ouça.
4: Ah, sim, é verdade.
0: Não é?
4: Pronto,
0: assim,
4: assim.
0: A vossa companhia já
4: lá vai. Para o meu marido, para os meus filhos, para ti e para a tua esposa. Para o filho meu que me veio visitar, está cá, que está na Alemanha, com muitos beijinhos. E para a dona Almarinda e marido, e para a minha cunhada Emília, e é tudo por hoje. Porta-te bem, muito obrigada.
0: Bom tentar. Um beijinho, muito obrigado pela visita e até breve. Está bom, Drila? Tchau e adeus. Manhãs de Rádio, bom dia.
5: Bom dia, Sr. Toninho.
0: Oh, bom dia, Sr. Delmar de São Vicente Pereira. Está bom, meu amigo?
5: Tudo bem.
0: Já é o que é preciso.
5: Deus, nunca pior.
0: É, ora, exatamente. Aí é que vai. Então, e a dedicatória, Delmar, vai para quem?
5: Olha, em primeiro lugar, um bom dia para ti e para a família toda. E um bom dia de trabalho também.

0: a vocês e a todos. E agora vai um beijinho para Rosinha Canto Balongo, para Fatinha de Paredes, para Clara Pinho de Arouca, para Lúcia Cesária, para Alicinha de Valcambra, para Adelaide Pesquina. Vai um abraço para a Neca Pereira e para a Macieira e um abraço de trabalho para a Jota. Tudo bom para ele. Pronto. E acabou para hoje.
1: E pega lá um abraço, que é sempre um okay. Gosto ter o amigo aqui. E show e adeus até amanhã.
0: Tudo bom para ti e para quem está a ouvir.
1: Muito obrigado, Elmari. Um abraço, okay. Amigo. Até à próxima.
0: Tudo bom,
1: Antônio.
0: Tchau.
1: Venha também até às 11 da manhã. No ar está programa do Ligar para Dedicar. Traz agora, tu és a luz, é Monsenhor Manuel Pereira aqui às manhãs da rádio. Fico consigo. Bom dia.

0: Depois de Manuel Pereira, isto é a Luz. Lá avançamos nós até às 11 da manhã. No programa do ar, está aí ligar para dedicar 103.2 em rádio original de Iroca.com. Ora então vamos lá, continuamos com os melhores do mundo em linha direta. Bom dia!
1: Bom dia, Doni.
0: Viva quem fala!
1: Manuel Fonseca, em Portugal.
0: Manuel, e a sua mensagem vai para quem?
1: É para a minha esposa, é para a Aurelina Fonseca, a esposa, é para a Joana e é para a Liliana, que trabalha no shopping, em São João da Madeira. Ouça, com beijinhos e abraços. Outro abraço para si e a Deus, até à próxima.
0: Está feito. Um abraço para o amigo, até à próxima. E avançamos na sua manhã de Rádio Regional de Iroca até às 11. Bom dia.
2: Olá, bom dia.
0: Bom dia. É a menina saudadinha.
2: É, sim, senhor.
0: Oh, yeah. E a tão saudade, vai dedicar para quem os bons dias?
2: Para o Tony e para a sua esposa, com um grande beijinho. Para as minhas meninas lá da Pérola, para toda a minha família. Para quem estiver de parabéns, meus parabéns. Quem estiver de ventre rápido, das melhoras. Para todo o auditório, sem exceção de ninguém. Um beijinho grande, obrigado. E até amanhã, se Deus quiser.
0: Feitinho. Uma beijo com um obrigado para a saudadinha e também não. Tá bom, né?
2: Até amanhã, se Deus quiser.
0: Obrigado. Até às 11, programa no ar. Ligar para dedicar. Bom dia, Tony. Quero dedicar para o Jotinho, o Amaral, o Preto, o Simão e o Marreta. É a mensagem que vem do Tota de Canelas. Um grande abraço ao Tota. Bom dia!
3: Bom dia, Sr. Tony!
0: Viva, quem é que fala?
3: É o Albino Ramos de Uri.
0: Albino, e a mensagem é para quem?
3: Pois vai para as minhas princesas da Martosa, pois vai para o Sr. Nelson do Loureiro, vai para o Nuno de Avenca, vai aqui para os pais João Rato de Uri e as melhoras para a mãe, que ela está um bocadinho complicada. Depois vai para a Sra. Mafalda de Oliveira das Neves e para a Dona Clara Pinho de Aruco. Para o Sr. Tony, uma boa quarta-feira e até amanhã, se Deus quiser.
0: Está feitinho, um abraço, amigo, e um obrigado pela companhia. Está bom?
3: Tá, obrigado.
0: Tchau, Deus. Bom dia. Olha, não dá, peraí, deixa lá ver se isto agora em grelha, como dizia o outro. Bom dia. Alô?
4: Bom dia.
0: Ah, agora está bem. Bom dia, quem é que fala?
4: Aqui é da Arteia, o Coimbra.
0: O Coimbra vai dedicar para quem?
4: Olha, aqui para a minha esposa e para toda a minha família. A Sra. Alcina de Cardosa, com muita e muita saúde para essa senhora. Ao pessoal aqui da minha rua, para os meus amigos da Valpéquia e para os Manecas Baixos do Barreiro e o filho.
0: E um abraço, obrigado e adeus. Está bom, Coimbra? Até à próxima. No programa das manhãs, 256-948-219-916-691-020, até às 11 aqui na sua rádio regional de Iroca. Bom dia!
5: Bom dia, meu amigo.
0: Oh, seu Zé, como é que é? Tudo bom, é?
5: Tudo na melhor.
0: Impecável, coisas boas, não é? A gente precisa de coisas boas para a vida.
5: Dentro do possível, quanto melhor puder ser, a gente fica satisfeito.
0: Exatamente, exatamente. Mas é, então e esse abraço vai para quem?
5: Pronto, esse abraço, nesse caso, é um beijinho para a minha esposa, é para a minha madrinha, o afilhado dela, o António Rochado, e para a senhora Dona Rosita, que eu confundi que era mãe, mas não é, é tia do Dani. Para a Dona Fatinha Paredes, o meu amigo Zé Vilas em Pedritos e a Rosinha Campo Valor, que é o meu amigo e isto meio vil.
0: É, e igualmente, é sempre um gosto ter um amigo aqui já, connosco.
5: Já que não tenho vídeo para ver a sua imagem.
0: Não. Oh, homem, também não perdes nada, deixa de estar. Está bom, só assim pela voz, está bom, não mexe, não mexe.
5: Eu quero ver ao vivo.
0: Qualquer dia vai ser dia. Deixa o outro vir e a gente vai tratar disso, está bem?
5: Nunca sabe.
0: Não é nunca sabe, vai ser mesmo. Estou-te falando, como dizia o brasileiro, não é? Estou-te falando.
5: Seja por breve.
0: É muito em breve, muito em breve. Um grande abraço ao amigo, muito obrigado aí pela visita e um até à próxima. Está bom?
5: Ok, Tony, um abraço.
0: Tchau, adeus. Venha até às 11 da manhã no programa do Ligar para Dedicar e nós trazemos agora Elas e as Evidências. Bom dia.

0: no programa das manhãs da Rádio Regional de Iroca, que estamos já a ligar para dedicar até à hora certa. Estamos a 25 minutos do final do programa. Bom dia!
1: Bom dia, Tony!
0: Bom dia, quem fala?
1: José Sapateiro de Lourosa.
0: Amigo José, sua dedicatória para quem vai?
1: Vai, aqui está a minha família. Família Melo em Lourosa. Ricardo Marco Canaveses. Dona Miquelina em Gondomar. Posso ser com o Ismar Canaveses. E com o Sócio Xavier em São Joel. Bom dia para si. Um abraço e até amanhã.
0: Muito obrigado, Zé. Até à próxima. Há mais nesta sessão do Ligar para Dedicar. Até às 11 vamos cruzar aqui. Bom dia.
2: Bom dia, Betónio.
0: Oh, bom dia. Quem é que fala?
2: É Maria Fatiminha.
0: Ah, menina Maria Fatiminha, que é lá do Oral das Paredes.
2: Mas agora estou de parede, estou a trabalhar, estou a passar a ferro.
0: Perfeito, faz parte, não é? Também eu estou a trabalhar para vocês. Cada um com o céu, Mori. Cada um com o céu, ué. Então vamos lá mandar um beijinho de bom dia para quem, Fatinha?
2: Olha, vai já partir para a tua quininha, não esquecendo para o meu patrão, e para a Anabela, e ao Manolito. Vai para a minha família, o meu filho, me chamo, que me falam também o nome dele. Olha, e quero agradecer a todos que vieram experimentar a Ana Maria ontem e o meu sobrinho. Um beijinho para toda a gente. A minha Rodinha Campo Longa, a Ana Tocília de Gondomar, a Margarida Olival, ao Dini e o Rodrigo do Café Dragão e o restante fica para amanhã, está bem?
0: E um beijinho a você. É sempre um gosto de ter aqui.
2: Tá.
0: Obrigadinho.
2: Eu igualmente. Fico toda contente de ouvir também.
0: É um gosto.
2: Tá bem?
0: Beijinho. Tchau e adeus.
2: Tchau e adeus.
0: Obrigadinho.
2: Tchau, tchau.
0: Obrigado, Fatinha. Vem até às 11, que é meu convidado a participar aqui no programa do Ligar para Dedicar. Bom dia.
3: Olá, bom dia.
0: Bom dia. Vou botar lá outra vez, que isso que saiu aqui meio enrolado. Bom dia.
3: Olá, muito bom dia, como está?
0: Ah, está muito bem, obrigado. O que é que se passa com essa garganta, mulher? O que é que você andou a fazer ontem à noite?
3: Isto é o esforço, da gente estar aqui a ouvir as músicas e a cantar, percebe?
0: Ah, ok. Eu peço desculpa, vou começar a passar a música má então, não? Não, estou a brincar, calma, respira fundo. Ora então, bom dia, mana Cândida, tudo bem?
3: Tudo.
0: Pronto, impecavelmente bem. Como sempre, senhora, como sempre. Então, e o
3: tem
0: beijinho do.
3: Hã? É o que tem que ser.
0: Exatamente, e o que tem que ser tem muita força. Então, e vamos dedicar para quem esse bom dia?
3: Vai para os meus filhos, para o marido e para todos os meus amigos, todos os meus irmãos. Através de gente, bom dia de trabalho e até amanhã.
0: Está feito, não é? Oh, Cândido, agora precisas assim, estavas quase encostar a cabecita para dormir aí na máquina. Quase.
3: Mas se calhar não dormiu a soneca.
0: Você está a precisar de arrebitar. Pronto, é o que é, não é? É o que é. Pega lá um beijinho então, bom trabalho. Menina Margarida, ficamos à espera. E já agora um beijinho lá para a Alemanha, só para a Maria não se sentir sozinha.
3: Claro que sim.
0: Está entregue?
3: Ah, muito bem.
0: Beijinho. Até mais logo. Bom dia.
4: Bom dia.
0: Quem fala?
4: Eu, Diamantino, Alves da Costa, do Sul de Luís do Cabo.
0: Então, e o amigo Diamantino vai dedicar para quem?
4: Para os meus filhos, para as minhas filhas, para os meus genros, para as minhas nonas, para os meus netos, para as minhas netas, para as minhas bisnetas e para os meus bisnetos.
0: Ai, ai, ai. Ai, ai, ai, Diamantino, que é só para seis, homem. Seis. Um, dois, três, quatro, cinco, seis. Hã? Está bem.
4: Olha.
0: Deixa eu lá, não é? Pronto, está bem. Olha, um abraço. Está bom, amigo Diamantino? Tudo bom para si? Obrigado. Deus, bom dia. Pronto, venha também até às 11 horas da manhã, meu convidado. Venha no programa do Ligar para Dedicar, 103.2 e Rádio Regional de Iroca.com. Bom, há também, com tudo isto, dedicatórias para partilhar aqui nas manhãs da Regional. E então, esta mensagem diz-nos assim, olha quando. Ora então, muito bom dia para o Tony. Sou o Moreira Bombeiro de Oliveira de Azeméis e vou dedicar para ti, para o Zé Pisco da Suíça, Mafalda de Oliveira de Azeméis, todos os bombeiros e ouvintes desta maravilhosa rádio. E para o amigo, um grande abraço, um bom dia e boa semana.

0: perfume de mulher da Agatha nesta versão que juntou também a Mimicat nas manhãs da rádio. E lá vamos, até às 11, programa no ar, ligar para dedicar. Bom dia!
1: Bom dia, amigo Tony.
0: Ora viva, quem é que fala?
1: É o António Fifas, que é em Santa Maria da Feira.
0: Amigo António, a dedicatória vai para quem?
1: Como sempre, Tony, o meu abraço, bom dia, com os dois de uma excelente quarta-feira, vai para toda a minha família. Para o Sr. Augusto Mieiroz, para todos os imigrantes e

0: tanto auditório. Bem para todos os doentinhos com rápidas melhoras. Quem está de aniversário, um dia repleto das maiores felicidades. Para o amigo Tony e a restante família, os exercícios de uma excelente quarta-feira, Tony. Com tudo bom, um abraço e até uma próxima.
1: Está feitinho. Um grande abraço ao amigo Tony, um obrigado pela visitinha e até breve. Está bom, hein?
0: Obrigado, Tony. Muito obrigado.
1: Tudo bom, amigo. Há mais no programa. Bom dia.
2: Bom dia, Tony.
1: Olá, quem fala?
2: É Alcina.
1: E a dedicatória, dedicatória, Alcina, vai para quem?
2: Olha, bom dia para você e para os seus amigos todos da Rádio Regional de Arouca. E agora é, hoje é pouquinho, e agora é, mil beijinhos sem terrinho para os meus queridos regatinhos, que é o que mais vive no mundo melhor. E para a Rosinha de Campos Valongo e para toda a gente que está a ouvir a Rádio Regional de Arouca. Beijinhos e muita saúde da Alcina de Carroça.
1: Muito obrigado, Alcina. Então, até a próxima. Bom dia.
3: Bom dia, amigo Tony.
1: Viva! É Jerónimo Vieira, de Castelo de Paiva.
3: Exatamente.
1: É isso mesmo. E então o amigo Jerónimo vai dedicar para quem os bons dias?
3: Olha, em primeiro lugar para ti, para a Quininha e toda a tua família. Já agora para a Fatinha de Parentes, que já há muitos anos que não a ouvia falar há bocadinho. E para todo o restante auditório, e faz uma coisa, nesta quarta-feira porta-te bem, que há pouca gente a portar-se, ok?
1: Epá, eu vou tentar, não prometo, mas juro que vou tentar.
3: É aquilo que eu faço, ainda agora mesmo buscar aqui umas cervejinhas para ali.
1: Oh, olha-te Deus, e logo esta hora da manhã. Adeus e um abraço, obrigado Jerónimo. Venha daí também até às 11 da manhã, que é meu convidado a participar aqui no programa do Ligar para Dedicar. Aproveitar também para ler mais uma mensagem que vem via SMS à emissão e diz assim: bom dia, Tony, quero desejar um bom dia de trabalho para toda a minha família, em especial para, não é? De quando? Para a minha esposa filhota, os colegas de trabalho, todos os ouvintes de rádio. A mensagem chega do amigo Carlos Silva, que é de Santa Maria da Feira. Aí um abraço para o amigo Carlinhos. E agora é o Morango do Nordeste com o Lair para ouvir assim no programa das manhãs da rádio. Nós vamos voltar daqui a pouco para as despedidas desta emissão interativa, quarta-feira, 15 de julho, das manhãs da Regional. Bom dia!

0: Depois deste branco do Nordeste, olha, cá estamos nós para terminar o nosso programa de hoje interativo das manhãs, de original e do ligar para dedicar. Vamos lá para as últimas mensagens e, como habitualmente, vamos cantar parabéns aos aniversariantes. Primeiro é assim, bom dia!
1: Bom dia, menino Tony.
0: Oh, Maria Mélia, bom dia, como está? Tudo bem?
1: Está tudo ok.
0: Tudo ok, alright, que é o que importa. É. Maravilha, não é?
1: É isso.
0: Então,
1: é
0: e a menina vai mandar aí um beijinho de bom dia para quem?
1: Olha, vai partir, vai para a tua quininha, vai para o resto da tua família toda. Vai para a minha família também, tudo bom. Vai para as amiguinhas, vai para os cavalheiros, vai os parabéns para quem esteja de parabéns. E as melhores para quem está doente. Vai aqui para os amiguinhos de voltar, para os nossos imigrantes e amanhã.
0: Pronto, um beijinho a você. Muito obrigado pela visita. Tchau e adeus. Saudinha da boa.
1: Ah, e também a gente fica contente com a vossa visita.
0: Pronto, obrigado, amores. Ai, um beijo. Quase no fim desta nossa emissão interativa. São as últimas dedicatórias do programa. Antes de outra em linha direta, a mensagem escrita que chegou aqui à emissão diz assim: bom dia, Tony. Sou o Miguel de Canelas e quero dar um abraço para o Sapinho Jotinha, o Amaralzinho, o Vitor de Pena das Tintas dos Cabriteiros, Fábio Cardoso, Rui Cardoso, o Sérgio Donígio e para todos aí da rádio. Um grande abraço, um tchau e adeus. Obrigado aqui também ao amigo Miguel de Canelas. Bom dia!
2: Olá, bom dia!
0: Oh, bom dia! Como está, Maneguida? Tudo bem?
2: Está muito bem, muito obrigada.
0: Quase não vinhas a tempo, pá!
2: Pois foi, estava distraída.
0: Não, é a trabalhar.
2: Foi a trabalhar.
0: Exatamente, eu percebo. Distraídos a trabalhar. Acontece muito. Ora, então, vamos... É distraídos a trabalhar e a trabalhar distraídos também.
2: É,
0: não é? Então, e vamos dedicar para quem?
2: Olha, vai para toda a minha família, para o meu marido, para os meus filhos e para vocês aí, com bom dia de trabalho, está
0: já
2: bem?
0: Já chega, não é?
2: Está a chegar a hora, pois,
0: é
2: que tem que ser.
0: É isso mesmo. Olha, um beijinho, muito obrigado pela visita e bom trabalho. Está bom, maninhas?
2: Igualmente.
0: Tchau e adeus, tchau e adeus, beijoca. Ora, bom dia, sou a Fernanda Silva e quero mandar um beijinho muito grande para o meu irmão António Rojado no Canadá, a esposa Ana Maria, o filho Marco e os netos. Também para o marido, às minhas filhas e netas e a toda a família. Com beijinhos e abraços e um obrigado aqui para a Fernanda Silva, que está de férias. Sim, está por cá. E a última dedicatória desta manhã vai chegar aqui ao programa assim. Bom dia, Tony. Quero desejar um bom dia para toda a minha família, filhotas, netinhos, genros, para todas as amigas e amigos. E um beijinho para si. Muito obrigado. O meu beijinho fica também para a Isabel de Santa Maria da Feira. Malta boa, gente. Ficamos por aqui no nosso programa de hoje de Ligar para Dedicar. Muito obrigado pela sua participação, pela sua mensagem. Temos encontro marcado para amanhã, aqui neste mesmo horário, depois das notícias das 9 e até às 11. Terminamos, como habitualmente, a cantar parabéns aos aniversariantes de hoje. Um dia repleto de coisas boas, felicidades. Muitos e longos anos de vida são os votos de toda a equipa das manhãs da Regional. Às 11 notícias do país e do mundo, com simultâneo até num, aos de aniversário cantamos parabéns a vocês.

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1: Temos muitas situações que vão para a polícia, que é escusado tudo aquilo que nós pedimos numa investigação à PJ, por exemplo, para desmaterializar numa violência doméstica ou noutro caso, o que está dentro de um computador ou de um telemóvel, as chamadas perícias. Uhum. Isto é uma formação que se pode dar dentro do tribunal, naquela secção especializada, porque aquilo está parado na PJ um ano, dois, e não é por culpa da polícia judiciária ou da PSP, é porque eles próprios não têm meios humanos. Uhum. Quando nós estamos num tribunal em que temos no DIAP do Porto 16 mil inquéritos para serem registados, não há leis que definam ou que suprimam o facto de não haver quem os realize. E isto é uma coisa que, de uma vez por todas, tem o Estado que atentar. Nós já fomos o dobro e dizem sempre, é verdade, a tecnologia é muito importante, é verdade. Agora, enquanto não houver formação, não há formação. Não há condições no terreno. A nossa pirâmide, neste momento, oficiais de justiça, está invertida em termos de idade, o envelhecimento. As pessoas, neste momento, não têm a capacidade da formação, até já cognitiva e de mobilidade, não têm incentivos. Hoje é o Webex, é tudo por videoconferência, coisas que não funcionam, coisas que é preciso ter outra agilidade, outra forma de estar. E por mais que os discursos continuem a ser bonitos e continue-se a dizer que estamos a trabalhar, eu tenho colegas a ter que desligar o computador 20 vezes para cumprir um despacho. Portanto, a lei é necessária, obviamente, mas nem todas as leis fazem justiça. E acho que até temos, daquilo que é a minha compreensão como oficial de justiça há 30 anos, por exemplo, lei essa violência doméstica quando trabalhei, acho que até temos uma lei avançada e consegue. Agora é assim, enquanto andarem a criar coisas e não perceberem, não forem uma secção em que todos os processos são extremamente, são de natureza urgente, até já criaram mais um grau, já não são três, são quatro, o extremo, o grau extremo, e estarem duas ou três pessoas, ou quatro ou cinco, a trabalhar e cada vez mais, há mais, e fazem falta juízes e procuradores, mas mesmo assim tem que ser sempre mais oficiais de justiça do que procuradores ou que juízes, e neste momento também temos essa pirâmide
2: de trabalhadores. Ficou claro esse retrato que fez dos desafios, da dificuldade que é trabalhar nos tribunais atualmente. Vamos ainda fechar a primeira ronda do nosso painel de convidados com João Paulo Dias, do Observatório Permanente de Justiça. Ainda ontem, a manchete do Jornal de Notícias noticiava o caso de um dos arguidos do processo de Tancos, furto de armamento de paióis militares em 2017, um homem que esteve preso 2 anos e meio, acabou por ser absolvido com o Supremo a reverter a decisão do Tribunal da Relação. Este arguido de Tancos vai receber uma indemnização do Estado português no valor de 50 mil euros. É um exemplo da justiça funcionar, João Paulo Dias, ou o exemplo de que terá sido cometido um erro na avaliação deste caso? Bom dia.
3: Bom dia, muito obrigado pelo convite. Naturalmente isto é um erro, pode ser lamentável, não conheço o processo em si, mas é a justiça a funcionar, porque também conseguiu reverter uma decisão que em termos de um tribunal superior considerou injusta, e houve até uma indenização, eu diria até num tempo, não se sente satisfatório, é um tempo razoável. Portanto, vemos a justiça a funcionar, que é uma justiça também que funciona em Portugal, muito melhor do que há umas décadas atrás, eu diria, para um volume processual e uma qualidade também dos processos muito superior àquilo que tínhamos umas décadas atrás, com pessoas qualificadas. E naturalmente temos que fazer uma distinção entre a justiça mediática, que já aqui foi falada, e a justiça da rotina. Eu diria que a justiça da rotina, com muitos problemas e que já foram aqui abordados, eu não vou repeti-los, vai funcionando um bocadinho aos empurrões, mas vai funcionando. Não podemos caracterizar a justiça portuguesa por 0,01% dos processos que são relevantes, são simbólicos, são de grande importância política, mas que não são o dia-a-dia dos tribunais. Uhum. Eu também viria aqui a uma questão, a justiça, tal como o Dr. Negrão começou logo por dizer, é apenas conhecida por uma pequena

0: Porcentagem da população. O que significa que a relevância da justiça para o cidadão é muito menor do que a educação ou a saúde, que contactam 100% da população com estes sistemas. E por isso é um parente pobre do setor público. E, naturalmente, isto leva a que haja um menor investimento, seja nas pessoas, seja nas infraestruturas. Nas infraestruturas e na organização do sistema. E por isso eu lançaria aqui, em vez de repetir alguns dos diagnósticos que já aqui foram feitos, 3 ou 4 ideias. Uma é a simplificação institucional. E falo aqui em simplificação institucional do Ministério da Justiça e também dos órgãos de gestão do sistema judicial. Uhum. Estou a falar, nomeadamente, por exemplo, dos conselhos superiores, que existem 2, porque temos 2 jurisdições que eu, ao fim de 50 anos de sistema democrático, considero que havia condições para integrar os tribunais administrativos e fiscais dentro dos tribunais judiciais, o que levava a uma simplificação e uma melhoria da gestão do sistema, porque havia só um conselho superior, e sistema como o português não há muitos, em que temos 4 conselhos, digamos, superiores. Temos o Conselho de Oficiais de Justiça, o Conselho Superior do Ministério Público, o Conselho Superior da Magistratura e o Conselho Superior dos Tribunais Administrativos e Fiscais. Lamento a exaustão. No Ministério da Justiça também temos um conjunto de departamentos que gerem, sem meios e sem pessoas qualificadas, o sistema de justiça, de uma forma separada e distante dos órgãos de gestão da justiça. Portanto, temos as infraestruturas e os meios alocados à justiça e depois temos as pessoas, que são os juízes, procuradores e funcionários. E tudo isto, pelos nossos diagnósticos dos últimos anos, está ainda com grandes problemas de organização.
1: Uhum.
0: E por isso, uma simplificação institucional seria necessária.
1: Falou na questão das infraestruturas, João Paulo Dias, já lhe vou devolver a palavra, mas de forma recorrente, quem trabalha nos tribunais tem alertado para a falta de condições. Um dos exemplos é a falta de ar-condicionado, com funcionários judiciais a comprarem ventoinhas e a afirmarem que há salas de audiência transformadas em autênticas saunas. A repórter Tatiana Felício visitou o Tribunal de Faro, que enfrenta problemas de infiltrações e degradação. Sempre que chove, há água a entrar no edifício, funcionários queixam-se de trabalhar em condições difíceis. A comarca diz que a solução depende das entidades responsáveis pelo imóvel e pelos equipamentos da justiça e alerta que há outros tribunais do Algarve com problemas semelhantes. Vamos então conhecer o exemplo do Tribunal de Faro.
2: É uma situação que se arrasta há mais de uma década e a cada inverno o cenário repete-se. Há infiltrações, paredes danificadas, água a cair pelas luminárias, tacos do soalho de madeira levantados e até funcionários que relatam já ter trabalhado com capas para se protegerem da chuva que lhes caía em cima.
3: É degradante a imagem que a justiça transmite com estas situações. Diga-me, se chegar a um local e que olhe para a secretaria, onde os funcionários deviam estar serenamente a trabalhar com as suas prateleirazinhas, as suas secretárias devidamente arrumadas, se verificar tudo coberto com plásticos, é uma imagem confrangedora, digo eu, no mínimo. Portanto, acho que isso não é bom.
2: O administrador judicial Vitor Norte explica que da parte da comarca de Faro tudo o que é possível fazer está feito, mas cabe quer à Estamo, empresa proprietária do imóvel, quer ao Instituto de Gestão Financeira e Equipamentos da Justiça avançar com as obras.
3: A questão é que não temos uma resposta e as coisas enrolam há anos e são coisas de valor diminuto. Não estamos a falar de milhões de euros, estamos a falar de quantias à volta de 5 mil euros para fazer ali uma imperialização que nós não percebemos o que é que não é feito e quais são os entraves que aquilo tem para se concretizar e que está a danificar e a degradar e a criar graves constrangimentos no funcionamento do edifício e das unidades orgânicas e de quem ali trabalha. É que, infelizmente, nós não podemos extravasar as nossas competências. Era bom que tivéssemos reforçado a autonomia no sentido de poder responder a esses desafios, mas só podemos responder relativamente a alguns. A nossa intervenção é mínima relativamente à assistência e à manutenção das instalações. Todas as outras intervenções mais profundas, digamos assim, no edifício é de quem tem a tutela.
2: Os problemas estão identificados, mas nas palavras de Vitor Norte há inércia no que toca a resolvê-los. O juiz presidente da comarca de Faro, Paulo Belo, refere mesmo que é difícil obter resposta da entidade responsável, quer no Algarve, quer nas restantes comarcas do país.
4: A articulação com o IGFES é muito difícil e esta situação daquilo que da experiência que nós temos é comum às outras 22 comarcas do país. Há uma dificuldade de articulação com o ICFES e o ICFES é o responsável pela conservação dos equipamentos da Justiça. Eu penso que há um problema de cultura, provavelmente, do Instituto, também um problema ao nível do funcionamento. Nós vamos insistir, mas a decisão é sempre central, porque nós também não temos autonomia para avançar, nem meios, obviamente, mas também não temos autonomia, não está dentro das nossas competências poder avançar com estas obras. Vamos insistir e esperar que as situações possam ser resolvidas, ou pelo menos as mais gritantes serem minoradas.
2: O caso de Faro é o mais gritante, mas o juiz-presidente Paulo Belo conta que há problemas em diferentes tribunais do Algarve, como por exemplo Vila Real de Santo António, Tavira, Olhão, Loulé e Albufeira.
1: Funcionários judiciais a trabalhar com capas impermeáveis no Tribunal de Faro devido à chuva, isto numa capital de distrito, como escutámos na reportagem de Tatiana Felício. João Paulo Dias, regressamos a si. Esta é uma situação que é um caso isolado ou é uma situação transversal no país?
0: Em várias partes do país, porque o investimento, como eu referia, foi sempre abaixo daquilo que seria expectável e desejável para a Justiça. E estou a falar de infraestruturas e pessoas, que era aquilo que eu estava a dizer, porque, por um lado, as condições de trabalho são físicas, mas não só apenas físicas, são organizacionais, são saúde e bem-estar, e são aquilo também a conciliação entre trabalho e família. E os nossos estudos têm mostrado isso, que temos graves problemas no setor da justiça, como existe noutras profissões qualificadas, com 15 a 20% das magistraturas em risco elevado de entrar em burnout. Ninguém quer um cirurgião a fazer uma intervenção cirúrgica com um burnout, e muito menos um juiz a tomar uma decisão que esteja em burnout. E nós encontramos pessoas que estão em burnout, para além do risco elevado de poder entrar em breve. E isto significa que não podemos apenas olhar para a justiça numa questão de leis, mas também numa questão de organização e de pessoas. E por isso também perceber que os prazos não podem, e agora voltando um bocadinho atrás, também àquilo que o Dr. Massano referia, que os prazos são perentórios para os advogados, porque podem gerir o volume de clientes que têm, mas não podem ser para as magistraturas, porque um magistrado pode ter 1000 e a seguir pode ter 1500 processos. E, portanto, é humanamente impossível exigir, mas exige-se que um juiz despache todo o volume processual que tem dentro dos prazos. Agora, qual é o risco? É que a seguir ficamos sem esse juiz, porque pode entrar de baixa médica por impossibilidade de continuar com este volume.
1: Uhum. E, portanto, a par dos problemas olharmos com o volume de trabalho e com as instalações físicas, também há denúncia de grandes dificuldades no acesso à rede informática. Maria José Fernandes, a modernização tecnológica do setor da justiça é um processo ainda por concluir, que se poderia traduzir em grandes vantagens?
5: Com certeza. Eu creio que neste momento estamos na era da inteligência artificial, e a inteligência artificial, se tem problema, pode ter um lado extremamente negro e negativo, também tem um lado extremamente positivo, como auxiliar no trabalho humano. E apraz-me registar, e quero aqui dizê-lo, que na Procuradoria-Geral da República o Gabinete do Cibercrime tem a trabalhar uma série de procuradores e outros especialistas em informática, e que estarão a criar ou estarão para criar ferramentas institucionais, porque têm que obedecer a uma série de regras de respeito pelos dados pessoais, pelos direitos humanos, etc, etc. Bom, não vou entrar aqui nesse campo, mas estão a desenvolver, ou vão desenvolver, ou irão desenvolver, a breve prazo, ferramentas próprias da instituição para auxiliar os magistrados, os procuradores, na gestão processual e até na organização do processo, eventualmente nas decisões, a preparar documentação, etc, etc. Bom, e isto que se passa aqui, certamente que se passará, vai passar-se também com os juízes. Aliás, já creio que já também têm essa perspectiva, e passar-se-á também, penso eu, que, ou melhor, deveria passar-se, o Ministério da Justiça isso deveria fazê-lo, deverá passar-se também relativamente à atividade dos funcionários. Eu percebo a senhora oficial, presidente do Sindicato dos Oficiais,
1: Regina Soares,
5: disse aqui bem, há uma grande falta de funcionários, é verdade. Não se percebe porque é que não se contratam mais, não sei se há pessoas que não querem vir para esta profissão ou se lhes pagam mal, não sei, haverá razões.

mas também, para, independentemente de se contratarem mais pessoas, é necessário modernizar aquilo, as tarefas dos funcionários judiciais. Há muita tarefa que é absolutamente inútil, como aliás ela deixou entredito.

0: artificiais poderiam ser simplificadas e auxiliadas por ferramentas de inteligência artificial institucionais, naturalmente. Eu vejo na advocacia, todos os dias me aparecem nas redes sociais e em diferentes agregadores de notícias, notícia de ferramentas de inteligência artificial destinadas ao trabalho do advogado. Há imensas, há até já empresas a concorrerem, a venderem ferramentas de inteligência artificial para o exercício da advocacia.
1: Portanto, é um caminho também que pode
0: é um
1: ser
0: caminho,
1: seguido para,
0: é evidente
1: para
0: que
1: aliviar
0: sim,
1: o fardo junto de alguns dos funcionários.
0: Completamente. Completamente, mas eu queria aqui dizer ainda queria responder relativamente ao problema das instalações. Pode parecer um pouco absurdo estarmos a falar, ouvirmos há pouco notícias da comarca de Faro ou do Algarve com tribunais com instalações difíceis de ou com dificuldades, e depois estarmos já a falar na inteligência artificial. E eu, relativamente às instalações, também aqui é um problema de gestão como em tudo na justiça. E parece-me que a gestão do edificado, dos edifícios, pode passar a ser competência das autarquias. Porque não é possível uma entidade central, como é o ICFES, estar... não é possível, é possível é, se fosse mais organizado ou talvez tivesse uma dinâmica diferente. Mas é muito mais fácil uma autarquia poder intervir rapidamente para uma obra de pequena monta, num telhado que não sei quê, ou uma janela que tal.
1: Descentralizar também esta questão.
0: Descentralizar, porque é assim como estamos, é impossível. Por outro lado, também queria só dizer aqui uma coisa, uma resposta ao Dr. João Paulo Dias, relativamente quando disse que, referindo-se a este caso da indemnização a um antigo arguido de um processo
1: do caso
0: que
1: Tancos.
0: Foi, exatamente. Diz ele que pronto, é a justiça a funcionar, há a possibilidade legal de pedir essa indemnização e há um tribunal que a decretou.
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Rumor de Violeiro, do Eduardo Costa, aqui no programa das manhãs da Regional. É quarta-feira, 15 de julho, como habitualmente por aqui, até bem pertinho do meio-dia, trazemos o melhor da música portuguesa e da expressão portuguesa. E começamos também o programa de hoje, trouxemos lá para trás a música do Sold Out, com a Super Farra, ainda Rica e Juliano e a Vizinha da Balada. E agora vem Não Aprendi a Dizer Deus, é Leandro e Leonardo, para ouvir no programa da sua manhã de rádio.

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0: Rodrigo ao vivo e sem cortes.
1: Só a resenha, né, Rodriguinho?
0: Resenha pra galera ouvir, tomando uma em casa.
1: Rapaz, eu tenho certeza que vai tocar em muita JBL nesse Brasil afora, hein?
0: Eu só saio daqui chapado hoje com a galera que tá ouvindo
1: daquele
0: essa música.
1: Daquele jeitão.
0: É assim.
1: Logo que essa cabarete vem no final, mas acaba esse negócio.
0: Eu vou tomar todas as cachaças do lado do Rafael Ramos, nosso parceiro da Deville, tá? Confia.
1: Eita, coisa boa. Quem conhece essa moda vem com o Mike Rodrigo, assim, ó. No violão, meu parceiro Adriano na sanfona.

0: Rapaz, céu. Até secou tudo, vamos olhar um pouquinho aqui. Ô, manda boa, hein, Rodrigo. Que é isso, rapaz? Ei. Agradecer ao parceiro Minotauro, rapaz. Tropical.
1: Tropical Água de Coco. Pensa é a melhor água de coco aqui do Mato Grosso, né, rapaz?
0: Que é isso? Daqui a pouco eu vou botar esse whisky junto com ela.
2: Nossa, hein? Que é isso? Nossa. Delícia.

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1: O anjo que juntou aqui o Miguel Carreira, o Toy e ainda Anselmo Ralph na sua manhã de Rádio Original de Iroca está. No final, o programa de hoje, quarta-feira, 15 de julho, atrás trouxemos também música de Zac com A Noite do Baile, o Zezito, ainda a Michel Teló, Ai Se Eu Te Pego, e pela abertura trouxemos aqui o programa com o Mike e Rodrigo e Não Vou Deixar de Amar. E assim termina o programa de hoje com este Doido Mais Jorge Paulo, para ouvirmos até ao sinal horário do meio-dia. Estamos juntos amanhã, como habitualmente, depois das 9 e até ao meio-dia para mais uma edição das Manhãs da Regional. À hora certa, o essencial da informação regional, logo depois, meio-dia e meio, o Jornal do Desporto, à 1 da tarde, limpinho, traz mais um programa do Alma Lusitana, uma viagem de 1 hora de rádio pelo melhor da música, da palavra e do fado.

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2: A garantia foi deixada esta manhã pelo Ministro da Educação, que justifica o mais recente alargamento do prazo de correção com contratempos que alguns professores tiveram nos últimos dias. O Ministro das Finanças garante que o Estado não está a ganhar com o aumento dos preços da gasolina e do gasóleo e volta a descartar a redução do IVA dos combustíveis, dizendo que a medida viola uma diretiva europeia. Pouco ou nada mudou no setor da justiça com os governos de Luís Montenegro. As palavras são do antigo ministro do PSD, Fernando Negrão, e foram ditas há pouco no programa da Antena 1 Consulta Pública. É uma ideia que recuperamos nesta edição ao meio-dia.
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2: Apesar dos problemas com a correção digital dos exames de acesso ao ensino superior, o Ministro da Educação assegura que vai ser possível publicar os resultados das provas depois de amanhã. A convicção de Fernando Alexandre baseia-se no facto de, nesta altura, quase todas as provas estarem já corrigidas.
4: Nós temos neste momento 99% das respostas corrigidas. O processo está a decorrer com normalidade. Obviamente, quando chegamos à fase final, é preciso identificar as provas que não estão a ser corrigidas, porque há professores que podem, por exemplo, ter metido um atestado médico. Esse processo, obviamente, exige que essas provas sejam entregues a outro professor, mas eu penso que durante a manhã de hoje as provas estão quase todas fechadas, quase todas. Estamos a falar, eu estou a dizer, para todas 99%.
2: Nestas declarações aos jornalistas à entrada para um encontro sobre ciência e inovação em Lisboa, Fernando Alexandre esclareceu que alguns professores foram contactados para corrigir exames no dia de ontem devido a contratempos de outros docentes.
4: Os professores ontem que foram contactados para estar a corrigir exames ainda hoje de manhã, por a razão que eu lhe disse, o prazo era até ontem, e houve professores, por razões de saúde, meteram atestado médico e esses exames têm que ser corrigidos, não podem ficar por corrigir.
2: Fernando Alexandre corroborou também as declarações de Luís Montenegro ontem à noite em Almada, que afirmou que alguns professores têm sido resistentes à transição para o digital.
4: Há sempre resistência às mudanças, esta é uma mudança grande. O senhor Primeiro-Ministro reconhece, e todo o Governo reconhece, o grande esforço que os professores estão a fazer. Aliás, nós vamos conseguir cumprir o prazo de sexta-feira e publicar as classificações com todo o rigor, graças aos professores, e por isso um grande muito obrigado aos professores.
2: O novo agradecimento do Ministro da Educação aos professores que têm estado a corrigir os exames nacionais. Apesar das garantias do Ministro, um dos secretários-gerais da FENPRO, Francisco Gonçalves, tem dúvidas de que os prazos sejam cumpridos. Ele diz que ninguém sabe como vai terminar um processo que classifica como um martírio.
5: É absolutamente lamentável é nós continuarmos a não saber quando é que termina este martírio. Os professores classificadores estão desesperados, aguardam, ainda há pouco a plataforma não funcionava, portanto tem sido recorrente este tipo de comportamento por parte da plataforma, e esse sim é que é o problema maior. A esta altura ainda não percebemos como é que este processo vai terminar, se os alunos vão ter as suas notas afixadas, lançadas na próxima sexta-feira.
2: Francisco Gonçalves dá conta de que a FENPROF vai apresentar uma queixa na Procuradoria-Geral da República relacionada com a contratação da empresa Blat para desenvolver a plataforma para a classificação digital dos exames, uma queixa que será entregue no final desta semana.
5: Vamos fazê-lo na próxima sexta-feira e, essencialmente, o que procuramos é que, o que tentamos com essa queixa que vamos apresentar é que o Ministério Público averigue se a plataforma tem ou não tem credibilidade, tem ou não tem fiabilidade para um processo desta natureza. Por todos os erros reportados, a nós parece-nos claramente que não. Mas é necessário que as autoridades competentes façam as suas diligências, a sua investigação e tirem as devidas conclusões.
2: Nestas declarações, à margem do Encontro de Ciência e Inovação em Lisboa, Francisco Gonçalves, da FENPROF, pediu também ao Primeiro-Ministro que assuma responsabilidades políticas pelo que correu mal neste processo. Luís Montenegro diz que o Governo não tem medo de arriscar, mesmo que nem sempre as coisas corram bem. Sem nunca se referir às falhas na correção digital dos exames nacionais, o Primeiro-Ministro afirmou esta manhã, durante também este encontro, num discurso neste encontro, que é preciso arriscar e ousar fazer diferente.
6: O país tem de arriscar. Investigar é arriscar. O país tem de ousar. Inovar é ousar. O país tem de perder o medo de falhar. Porque só quem não tem medo de falhar é que consegue acertar verdadeiramente. Também aí não nos importamos de arriscar. Mesmo que aqui ou ali as coisas possam correr menos bem, nós vamos arriscar na mesma. Até por uma razão moral. Porque se nós incitamos a sociedade a fazê-lo, nós temos de ser os primeiros também a dar o exemplo. Temos de ser os primeiros também a, no fundo, concretizar esse princípio.
2: Ainda neste discurso, Montenegro destacou a importância da ciência e da investigação para o desenvolvimento do país e desafiou os cientistas portugueses a serem os primeiros a apresentarem projetos de excelência para o próximo quadro financeiro plurianual europeu.
6: Deixo-vos um último desafio. Aproveitem todos estes encontros e todas estas trocas de experiências para poderem perspectivar os projetos de excelência cujo mérito poderá vir a ser consagrado nas opções que a nível europeu serão tomadas em termos de investimento nos próximos anos. E digo mais, nós temos de o fazer já, para que no dia 1 de janeiro de 2028, que é quando este quadro financeiro entrará em vigor, possamos ser dos primeiros a apresentar projetos de excelência, de mérito, que sejam motores de desenvolvimento do país e também da Europa.
2: Luís Montenegro, neste encontro Ciência e Inovação, que decorre no Centro de Congressos de Lisboa, onde estiveram algumas dezenas de investigadores em protesto pelo fim da precariedade no setor da ciência. O Estado não está a ganhar com o aumento do preço dos combustíveis. A garantia foi deixada hoje na Assembleia da República pelo Ministro das Finanças. Joaquim Miranda Sarmento voltou também a descartar a redução do IVA dos combustíveis, dizendo que a medida viola uma diretiva europeia.
7: Sobre o IVA dos combustíveis, eu recordo que essa medida violaria a diretiva do IVA. Espanha anunciou-a e depois, imediatamente, passado poucas semanas, recuou, porque percebeu que não é possível face à diretiva. E, portanto, nós o que temos feito é repercutir a receita do IVA num desconto do ISP, que é mais simples e não tem qualquer problema de poder levantar qualquer procedimento junto da Comissão Europeia.
2: Nesta audição, o Ministro das Finanças afirmou que será difícil nova redução do IRS este ano, bem como a atribuição de um novo suplemento aos pensionistas.
7: Sobre o suplemento das pensões, Sra. Deputada, ninguém antes tinha o atribuído antes deste Governo. E, portanto, o suplemento de pensões é algo que este Governo atribuiu em 24, que atribuiu em 25, porque tinha margem orçamental para o fazer. Veremos no decorrer deste ano se existe essa margem orçamental para poder voltar a atribuí-lo.
2: Miranda Sarmento voltou ainda a admitir a possibilidade das contas públicas terminarem o ano com um pequeno déficit devido às tempestades do início de 2026 e à guerra no Médio Oriente. Outro ministro que está a ser ouvido hoje na Assembleia é o da Economia. Manuel Castro Almeida admitiu uma queda do PIB per capita para os 80% com a revisão em alta da população residente em Portugal feita recentemente pelo Instituto Nacional de Estatística.
8: Claro que nós não podemos correr atrás de uma primeira alteração sem que o INE faça a alteração correspondente do lado do valor do produto. Está a alterar o valor da população, mas não mexeram ainda no valor do produto, está anunciado fazê-lo no próximo ano. Apesar disso, há um valor que nós podemos calcular na ordem dos 80%, que há de ser a nossa a referência para o PIB per capita em paridade de poderes de compra face à média europeia.
2: Durante esta audição, o ministro afirmou que 20 mil quilómetros de caminhos atingidos pelas tempestades já foram limpos, sublinhando, no entanto, que até agora foram retiradas apenas 10% das árvores tombadas. Manuel Castro Almeida fala num número ainda incalculável de vegetação caída.
8: Um problema gigantesco. Gigantesco, um número incalculável de na ordem dos milhões de toneladas de árvores que estão no chão. O último número que eu tinha, há dois dias, apontava para quase 20 mil quilómetros de estradas e caminhos que estavam limpos. Estão os municípios em causa a estabelecer prioridades para levantar aquelas que são mais perigosas e que estão calculadas em cerca de 10% do volume das árvores que estão tombadas.
2: Manuel Castro Almeida, ministro da Economia, durante uma audição que ainda decorre na Assembleia da República. O antigo ministro da Justiça e ex-diretor nacional da Polícia Judiciária, Fernando Negrão, defende que nada mudou no setor da Justiça com os governos de Luís Montenegro. O antigo deputado social-democrata e signatário do Manifesto dos 50 criticou no programa da Antena 1 Consulta Pública a inação do Ministério da Justiça, liderado por Rita Judice. O Estado da Justiça foi o tema do debate, ou em debate, esta manhã no Consulta Pública, onde se ouviram também, Sandra Henriques, propostas para o setor.
9: O antigo ministro da Justiça e ex-deputado do PSC, Fernando Negrão, aponta o dedo ao Ministério da Justiça.
10: A inação do Ministério da Justiça, para nós vermos que nada ou pouco mudou, a não ser um pequeno pacote de medidas.
9: Uma das propostas de Negrão é atacar os atrasos.
10: O Ministério Público não deve ter prazos perentórios, mas quando há um atraso que seja significativo, e depois ver-se qual era o tamanho desse prazo, deve fundamentar a razão desse atraso.
9: O bastonário da Ordem dos Advogados, João Massano, diz que a classe que representa tem que cumprir prazos e os outros membros do sistema judicial também deveriam cumprir.
11: Os advogados, quando interpõem recursos, têm prazos, têm que cumprir prazos. Se não os cumprem, já não podem praticar os ados. Mas ninguém tem isto no sistema.
9: A Procuradora-Geral Adjunta Jubilada, Maria José Fernandes, critica a resistência à mudança dentro do Ministério Público e sugere também uma solução para abreviar os inquéritos. Os longos relatórios feitos pelos órgãos que fizeram a investigação deveriam ser resumidos na acusação.
12: Esses relatórios muitas vezes são usados depois para se fazerem as acusações, o que resulta em acusações de imensas páginas, 800 páginas, 1000 páginas.
9: A Presidente do Sindicato dos Funcionários Judiciais, Regina Soares, critica a falta de oficiais de justiça.
13: Temos o Diapo Lisboa falando no inquérito com secções, principalmente as secções de burlas genéricas, que têm 3, 4 funcionários para 6 mil processos. Temos muitos tribunais em que temos um oficial de justiça a trabalhar para 4, 5 procuradores.
9: O antigo Presidente do Tribunal Constitucional, João Caupers, defende que se podia fazer mais com menos.
14: Pouca gente reclama maior racionalidade do aproveitamento dos recursos. E é uma pena, porque todos nós temos a sensação que há vagas de desperdício absolutamente
3: com brutais, o mesmo número,
14: não é,
3: de trabalhadores.
14: Portanto, exatamente, podia-se fazer muito melhor, com melhores equipamentos, provavelmente, com mais planeamento, com melhor gestão.
9: O juiz conselheiro do Supremo Tribunal de Justiça, José Santos Cabral, diz que há falta de visão estratégica para a justiça no governo.
15: O decisor político tem de ter uma visão estratégica para a justiça, qualquer que ele seja. Houve alguns que tiveram, lembro-me do Labrinho Lúcio, falecido Labrinho Lúcio, lembro-me até certo ponto, a ministra Paula Teixeira da Cruz.
9: Santos Cabral lamenta ainda o Estado, os tribunais administrativos e fiscais, com muitos processos pendentes.
2: O essencial do programa Consulta Pública, que esteve hoje a debater o estado da justiça em Portugal. Em semana de aniversário do Parque Natural da Serra da Estrela, a Câmara de Manteigas avisa que o parque enfrenta dificuldades e precisa de investimento. Amanhã assinalam-se os 50 anos deste parque, que foi classificado como reserva da biosfera da Unesco. As comemorações começam hoje, Gonçalo Costa Martins, mas nem tudo é motivo de festa.
16: Costuma-se dizer que as más notícias correm mais depressa que as boas notícias. É um caso que se aplica na Serra da Estrela, diz o autarca de Manteigas, Flávio Maçano.
17: Nós temos tido, inclusivamente, incêndios e temos tido episódios nefastos que fazem com que, muitas vezes, se fale mais do Parque Natural da Serra da Estrela por maus motivos do que por bons.
16: No programa da manhã da Antena 1, este lamento vem acompanhado de outro, de que o país não acredita num parque que não para.
17: A verdade é que depois quem aqui está o ano todo luta com todas as armas e com tudo aquilo que temos ao nosso dispor e internamente continuamos deficitários. O país não acredita ou não aposta tanto nestas áreas protegidas.
16: Flávio Maçano diz que faltam apoios no Parque Natural da Serra da Estrela, aponta dificuldades, mas não esconde o que sente pelo território.
17: Temos muito orgulho em viver neste território porque é um território ímpar e que há 50 anos reconhecemos que tinha valor para ser Parque Natural da Serra da Estrela, mas a verdade é que nos últimos anos também assistimos a dificuldades notórias deste parque. Sentimos que há cada vez menos apoios e cada vez mais dificuldades em, por um lado, facilitar também a vida daqueles que querem viver e investir neste território e depois também ter a justa contrapartida por parte do Estado Central para aquelas pessoas que o protegem e que o defendem e que o valorizam.
16: O presidente da Câmara de Manteigas deixa por isso um apelo.
17: Nós precisamos que também o Estado Central, o Governo, na sua política ambiental e de florestas e de valorização da biodiversidade e destas áreas protegidas do país, olhe para as áreas protegidas e que invista nelas.
16: Alertas deixados na véspera do Parque Natural da Serra da Estrela fazer 50 anos, hoje, a partir das 2 da tarde, começam as comemorações em Manteigas, onde vai ser inaugurada a requalificação do edifício sede do Parque Natural.
2: A iniciativa desta tarde vai contar com a Ministra do Ambiente e Energia, Maria da Graça Carvalho. O Parque Natural da Serra da Estrela tem cerca de 89 mil hectares. Abrange os concelhos de Celurico da Beira, Covilhã, Gouveia, Guarda, Manteigas e Ceia.
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1: Bem-vindos, são estas as notícias que marcam a edição de quarta-feira, dia 15 de julho.

irregularidades. O cenário é agravado pela sinistralidade e de referir que até ao dia 15 do mês passado, 576 viaturas envolvidas em acidentes apresentavam pneus em mau estado. GNR recorda que o pneu é o único ponto de contacto com a estrada e com as altas temperaturas e o excesso de carga nas viagens de férias, o risco do rebentamento ou a perda de aderência aumenta drasticamente. A recomendação é clara que, antes de partir, verifique a pressão e o estado do piso dos pneus e não se esqueça também do pneu suplente. Manutenção preventiva é essencial para garantir a segurança de todos na estrada. É a recomendação deixada pela GNR e Alta Autoridade para a Segurança Rodoviária. O município de Arouca vai promover este sábado um ciclo de cinema ao ar livre e é a primeira sessão. Acontece a partir das 21h30 no adro da Igreja Matriz de Modes, com a exibição da comédia francesa Ladrões da Treta. A entrada é livre para os interessados. O filme é realizado por Gregory Vignon e conta a história de um homem que tenta recuperar uma mala com 1 milhão de euros antes de uma promoção profissional, contando com a ajuda de um serralheiro que complica o plano inicial. A iniciativa é do município de Arouca, que tem o apoio das juntas de freguesia e vai, de resto, continuar em agosto, com sessões marcadas para dia 14 em Rua, dia 21 em Tropeço e o encerramento a 22 de agosto na Praça Brandão de Vasconcelos, no coração da Vila de Arouca. Estão abertas candidaturas para a exploração das tradicionais tasquinhas gastronómicas da Feira das Colheitas, edição deste ano 2026, o certame que acontece em Arouca, de 24 a 27 de setembro. E vão poder candidatar-se entidades individuais ou coletivas com sede no concelho, desde que estejam legalizadas para o exercício de restauração e bebidas. Os interessados devem entregar a documentação necessária até às 17h30 do próximo dia 26 de julho. A entrega deve ser feita no Serviço de Manutenção de Edifícios nos espaços do concelho ou via e-mail para ana.moura@cm-arouca.pt. O regulamento e a ficha de inscrição estão já disponíveis a partir do portal do município em cm-arouca.pt. O atendimento para esclarecimento de dúvidas funciona todos os dias úteis durante o horário normal do expediente do município de Arouca. O município de Valdecambra vai investir quase 500 mil euros em áreas vitais da comunidade. Verba, aprovada por unanimidade na reunião de Câmara de 30 de junho, foca-se na ação social, educação, desporto e cultura. A maior fatia de 180 mil euros vai para apoiar instituições particulares de solidariedade social. Na educação, o investimento ronda os 105 mil euros e vai assegurar kits escolares e apoios financeiros para alunos do primeiro ao 12º ano de escolaridade para o próximo ano letivo. Jorge, o desporto vai receber uma fatia de 160 mil euros. A cultura, 51 mil para atividades regulares nas associações culturais. O presidente da Câmara Municipal de Valdecambra, André Silva, reforça que este investimento é uma prova na confiança das famílias e instituições do concelho, mantendo o compromisso de não deixar ninguém para trás. Santa Maria da Feira reforça a aposta na educação ambiental ao longo deste ano com a campanha Ter Boas Maneiras. A iniciativa, promovida pelo município feirense em parceria com a SUMA, visa incentivar comportamentos responsáveis nos espaços públicos e a correta deposição de resíduos. O plano estratégico prevê a distribuição porta a porta de 62 mil pendurões em todas as habitações do município de Santa Maria da Feira. A campanha vai alargar-se ao verão com ações de Praia da Mamoa no próximo dia 25 de julho, dia 7 e 21 de agosto. Além disso, o projeto Feira Limpa vai percorrer 5 mercados e feiras locais entre julho e setembro para sensibilizar os comerciantes, mas também os visitantes. Com estas medidas, a autarquia pretende envolver toda a comunidade na construção de um território mais sustentável e limpo, reforçando o compromisso coletivo com o ambiente. E está a mexer já a viagem medieval às terras de Santa Maria. Vai contar com dois protagonistas de luxo na edição deste ano. Custódia Galego e Tiago Aldeia interpretam Dona Teresa e Dom Afonso Henriques e vão privar diretamente com o público. Os atores mantêm a pele das personagens no final dos dois cortejos.

0: diários para saudações e registros fotográficos. O cortejo de Dom Afonso Henriques parte às 16h30 no Museu Convento dos Leios. Já o de Dona Teresa será às 18h, ambos com exceção dos domingos. Este é o primeiro em 30 anos de evento em que há uma aposta em autores de mérito reconhecido para papéis principais. O festival decorre de 29 de julho a 9 de agosto, com 250 de Santa Maria da Fana, com marcados para a noite do dia, mas 28 do dia. Carregosa assinalou 36 anos de elevação à vila, com um presente artístico para a comunidade. Foi inaugurada uma escultura da autoria de Albano Ruela no Parque Verde da Freguesia. A obra, criada com materiais recicláveis e inspirados na arte da lutuaria, representa um cesto com 36 flores de metal. A vereadora da Cultura, Ana Filipe Oliveira, destacou que esta iniciativa cumpre o objetivo da autarquia de descentralizar os espaços públicos e aproximar a cultura dos cidadãos. A cerimónia oficial contou com a presença do Presidente da Câmara Municipal, Joaquim Jorge, além de dirigentes associativos e representantes dos bombeiros voluntários de Fajões. O momento celebrou o marco histórico datado de 13 de agosto de 1990, reforçando o dinamismo empresarial e o forte sentimento de pertença dos habitantes locais. A zona envolvente às piscinas municipais de Oliveira de Azemais vão receber um torneio de basquetebol de rua, o AZ Street Basket, marcado para 26 de setembro. A iniciativa foca-se na inclusão e a dinâmica comunitária, sendo aberta a qualquer cidadão, independentemente de estar ou não federado. As equipas devem ser obrigatoriamente mistas, com a presença de pelo menos um rapaz e uma rapariga em campo. Cada grupo tem de incluir 4 jogadores, sendo que 3 em campo e 1 suplente. A prova divide-se em escalões de sub-12 e sub-14, com um limite de 16 equipas por categoria. As inscrições são gratuitas, estão abertas até dia 11 de setembro, através do e-mail da autarquia. O evento inclui ainda um concurso de lançamento de 3 pontos para todos os participantes. O festival Azemais Jazz and Blues está de regresso e reforça a aposta na dança e na improvisação nesta edição de 2026. O Teatro Municipal de Oliveira de Azemais vai receber a 18 de outubro o espetáculo Ainda Ardemos, criado pelo Proto Companhia. O projeto resultou de uma residência artística que junta intérpretes profissionais e jovens da comunidade num exercício de criação coletiva. O espetáculo divide-se em 2 peças distintas, uma com música do clarinetista Benny Goodman e outra com a banda sonora de Chico Buarque. O programa do festival arranca a 15 de outubro com Gabriela Soares. O ciclo de concertos encerra a 23 de outubro com a atuação da Orquestra de Jazz de Matosinhos e Cristina Branco. A improvisação vai ser o fio condutor de toda a programação, desafiando os artistas a reinventarem-se em palcos perante o público. Sobrado, em Castelo de Paiva, prepara-se para viver um fim de semana de celebração com as festas em honra de Nossa Senhora dos Milagres e Santo António. As festividades acontecem dias 17, 18 e 19 de julho, esta sexta, sábado e domingo, prometendo atrair centenas de visitantes à freguesia. O programa arranca na sexta-feira, dia 17, com o tradicional arraial popular. Haverá animação musical e ainda uma glow party. Já no sábado será marcado pela vertente religiosa, com a celebração da missa vespertina. Haverá a atuação do grupo coral Quecofónico de Cifrão e ainda do grupo As Sete Saias. À meia-noite o céu de Sobrado ilumina-se com a descarga do fogo de artifício, antecedendo a banda Remember com uma festa e DJ. Já no domingo o dia encerra com uma gostosa procissão e o concerto das bandas filarmónicas convidadas, fechando assim estas festas de Nossa Senhora dos Milagres e de Santo António esta sexta, sábado e domingo em Sobrado, Castelo de Paiva. Campo Benedito em Castro Daire prepara-se para acolher a edição deste ano do Festival Altitudes. O evento cultural decorre entre os dias 18 e 15 de agosto próximo e tem na abertura do cartaz uma programação eclética que vai fundir o teatro, a música e as artes visuais em plena serra. O cartaz abre, como disse, no dia 8 com o pensamento do Marilu e o concerto da Batucada.
1: ao longo da semana. O público vai poder assistir a espetáculos das companhias do Teatro de Montemor e a Companhia Teatro Chapitó. Além dos palcos, o festival oferece oficinas de memórias e exposições guiadas pela aldeia. O encerramento, marcado para dia 15, fica a cargo do grupo Retimbrar. Esta é uma oportunidade para visitar um dos cantos mais genuínos da região e celebrar a cultura em contacto direto com a natureza. Os ingressos estão disponíveis já a partir da plataforma ticketline.pt. Terminamos com o torneio Interfreguesias Verão 2026, a edição número 40 do torneio de futebol promovido pelo município de Arouca, em parceria com as juntas de freguesia. Hoje, oitava jornada, mais 4 encontros em cartaz, começando no escalão de Sub-9, Arouca-Burgo, Moles A. Depois, em Sub-11, Moles A, Canelas-Piunca, e Moldes B, Santa Eulália. A jornada fecha no escalão de sub-13 com o Rô Moldes terminar assim esta jornada 8 do torneio de futebol Interfreguesias, uma organização da Câmara Municipal de Arouca. As notícias estão de regresso logo mais em atualização. Até lá, vou deixar votos de uma boa quarta-feira, uma excelente semana com a sintonia de Rádio Regional de Arouca.
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4: Bem-vindos a mais um espaço informativo da Câmara Municipal de Arouca. Chegou ao fim mais uma edição da Assembleia Municipal Jovem, uma dinâmica de participação que visa aproximar os jovens da gestão autárquica. 21 alunos dos agrupamentos de escolas de Arouca e de Escariz estiveram numa visita de 2 dias a Lisboa, assegurada pela Câmara Municipal de Arouca. Além da Assembleia da República, onde participaram numa visita guiada, estiveram reunidos com deputados eleitos pelo Distrito de Aveiro e ficaram a conhecer de perto o sistema de funcionamento democrático. Os jovens visitaram ainda o Museu do Aljube Resistência e de Liberdade e o Museu da Presidência da República, no Palácio de Belém. Acompanharam a visita a Presidente da Câmara Municipal, Margarida Belém, e o Presidente da Assembleia Municipal, Afonso Portugal. Promovido pelo município de Arouca, a Assembleia Municipal Jovem é uma atividade destinada a alunos do ensino secundário que pretende, entre outros, estimular a participação cívica e política ativa dos jovens, através do seu envolvimento direto na implementação de políticas locais de juventude. Decorreu pelo 4º ano consecutivo e contou com a colaboração do Agrupamento Escolas de Arouca e do Agrupamento Escolas de Escariz. A primeira sessão de cinema ao ar livre deste verão vai decorrer no sábado 18 de julho pelas 21h30 no adro da Igreja Matriz de Moldes, com a exibição de comédia francesa Ladrões da Treta. A entrada é livre. Reúna a família e os amigos e desfrute de uma boa noite de cinema. A União de Freguesias de Cabreiros e Albergaria da Serra vai receber a terceira oficina Vozes da Terra. Vai decorrer no domingo 19 de julho pelas 15h30 no Centro Cívico e Comunitário de Cabreiros. Dinamizada pelas cantadeiras de Cabreiros, esta sessão é uma oportunidade para conhecer e aprender uma das mais genuínas expressões do património cultural e material de Arouca, o canto a vozes de mulheres, tradicionalmente conhecido como butarcantas. A participação é gratuita, aberta a toda a comunidade e sujeita à inscrição prévia até sexta-feira para museu.municipal@cm-arouca.pt ou 256-940-250. Participe! As oficinas de canto a vozes integram o projeto municipal Vozes da Terra, que é apoiado pelo programa Norte 2030, no âmbito do Portugal 2030, com cofinanciamento da União Europeia através do FEDER. Estão abertas as inscrições para o concurso de vinho verde de Arouca e para a prova de vinho de Arouca que integram a programação da Feira das Colheitas 2026. Podem candidatar-se ao concurso os produtores de vinho verde certificado produzidos no Conselho de Arouca e que sejam titulares da marca ou expressamente autorizados a inscrevê-la no concurso. À prova, podem candidatar-se os produtores de vinho não certificado produzido em Arouca. As candidaturas e respectiva documentação devem ser entregues até às 17h30 do dia 18 de setembro, presencialmente no Serviço de Expediente da Câmara Municipal de Arouca, situ na Praça do Município. O aviso de abertura, regulamento e ficha de inscrição estão disponíveis em www.cm-arouca.pt. Esclarecimentos ou informação adicional podem ser obtidos através do número de telefone 256-940400 ou do endereço de e-mail margarida.rodrigues@cm-arouca.pt. O Museu Municipal de Arouca acolhe até domingo 19 de julho a exposição temporária Artes e Ofícios, Pinturas de António José Hervedeiro. Partindo da relação entre a arte e o cotidiano, a exposição destaca o valor estético dos gestos, saberes e práticas dos ofícios, revelando a beleza presente nas coisas mais simples. Para visitar de terça-feira até domingo, das 9h30 ao meio-dia-30 e das 14 às 18 horas. O acesso é gratuito.
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8: O Leão é exigir no mínimo 15 milhões para libertar o jogador. A nova pele do Leão para a primeira amostra já produziu goleada ao campeão da Escócia. Sporting 4, Celtic 1 no Algarve, com golos de Gianni Catamo, Ricardo Mangas e Daniel Bragança, que com um bis brilhou numa altura em que continua em banho-maria, quer a renovação do contrato que termina dentro de um ano, quer a continuidade em Alvalade esta temporada. Com aquilo que já fez e voltou a mostrar ontem em período de indefinição, há que sentar todas as partes à mesa e assinar a permanência. Defende aqui na rádio o antigo médio do Sporting, André Martins.
9: É um grande jogador, tem uma qualidade técnica extraordinária, quase única naquele plantel, em termos daquilo que são as suas características. É um jogador que oferece o que muito poucos conseguem oferecer e, portanto, eu acho que era bom para o Sporting conseguir manter um jogador deste, depois pelo peso, pela importância que também tem no balneário, é um dos capitães e depois também é um jogador, eu acho que isso ficou provado, um jogador muito resiliente, teve o infortúnio e o azar de ter duas lesões gravíssimas e vê-lo a jogar ao nível que jogou no fim da temporada passada, a começar esta pré-temporada desta forma, eu acho que o Sporting deveria fazer o possível para conseguir manter o Daniel no plantel, claro.
8: André Martins, com um percurso formativo em Alcochete, ficou também agradado com a resposta dada por Flávio Gonçalves e Gabriel Silva, este com assistência para o primeiro golo da autoria de Catamo. Fica por isso mais um desejo.
9: Rui Borges ganha aqui também algumas opções para talvez num futuro fazer alguma gestão daquilo que será provavelmente a sua equipa titular, perceber também, e é assim que normalmente aparecem estes jovens talentos, que aproveitam as oportunidades que lhes são dadas muitas vezes na pré-temporada, mas eu acho que sim, que Rui Borges deve estar satisfeito, os sportinguistas também, porque lá está, mais dois miúdos e os que ainda provavelmente se irão estrear, a provarem que merecem também estar entre os crescidos.
8: Com a saída do núcleo duro da equipa em regime de fim de ciclo, várias contratações garantidas, algumas delas já em estreia frente ao Celtic, mas o Sporting preparou-se devidamente.
9: Assusta sempre, se olharmos àquilo que foi o sucesso recente que teve esta equipa do Sporting, muito se deveu a estes jogadores que estamos a falar. Eu acho que não é possível sequer desligar o bicampeonato destes jogadores que estamos a falar, especialmente Morten Newman e Trincão. Acaba sempre por, se calhar, gerar aqui alguma desconfiança naquilo que é os adeptos do Sporting, porque o Sporting está a perder jogadores importantes, mas eu acho que o Sporting preparou-se bem para isto.
8: Ora, dos 5 reforços estreados por Rui Borges, Altimira, Dumbiá, Pedro Lima, Jesse Derry e Silas Anderson, o dinamarquês encheu as medidas a André Martins. Nesta conversa com o jornalista João Gomes Dias, mais elogios e até para o treinador.
9: Um jogador também que me saltou um bocadinho à vista, o Silas Anderson, que chegou há pouco tempo, mas já parece um jogador, e pelas dinâmicas que conseguiu ter ontem no jogo, um jogador que já está cá há mais tempo, porque eu acho que isso também é mérito de Rui Borges, a facilidade com que passa as suas ideias também simples e que acabam por ser fáceis de entender, isso também permite que estes jogadores se adaptem mais rapidamente. Eu acho que o Sporting está, no fundo, a preparar-se bem para aquilo que é uma temporada também longa e e desgastante, e tem também essa referência da época passada em que muitas vezes um plantel mais curto e que não permitiu tanto a Rui Borges fazer a gestão que queria.
8: Silas Anderson, que deixou então água na boca pelo nível de intensidade demonstrado, o dinamarquês que aproveita para sacudir a responsabilidade de fazer esquecer o compatriota Morten Hjulmand.
10: Não quero ter essa pressão. O Hjulmand fez qualquer coisa de incrível aqui no Sporting. Posso tentar alcançar esse patamar, mas é preciso ir passo a passo. Ele foi fantástico e cabe agora a nós, médios, tomar o seu lugar. Mas vai ser difícil.
8: E no seio da equipa, todos estão cientes de que reconquistar o campeonato perdido para o Futebol Clube do Porto é ponto de ordem.
10: Sinto que damos tudo nos treinos e estamos a construir uma equipa. Mas claro que o objetivo é ser campeão. Todos neste clube sabem que este ano temos de ser campeões.
8: Silas Anderson, CNN, depois do jogo no qual o Sporting estreou nova camisola principal para a campanha 26-27 e no qual saltou à vista o número 28 que Jesse Derry trazia às costas.
11: Tal como todos, acho que o Ronaldo é um ídolo para todos. Ter o número dele nas minhas costas é um privilégio. Mal posso esperar por usar a camisola ainda mais.
8: Derry a Ronaldo e com vontade de mostrar toda a qualidade que convenceu o Sporting a recrutá-lo por empréstimo do Chelsea.
11: A forma como o Sporting joga favorece o meu jogo. A Liga Portuguesa é uma boa liga e eu sou um privilegiado. Os adeptos do Sporting também são fantásticos. Mal posso esperar por jogar em Alvalade.
8: O inglês de 19 anos ainda agora chegou e já se desfaz em elogios a Rui Borges.
11: É um treinador fantástico, tal como vimos hoje. Jogamos muito bem contra uma boa equipa que é o Celtic. Acho que podemos fazer uma boa temporada.
8: Jesse Derry na zona mista no estádio Algarve. Para o Universo Futebol Clube do Porto surgiu na manhã de hoje uma informação importante. O jogo de apresentação aos sócios, marcado para 25 de julho, um sábado, acaba de sofrer alteração de horário. Inicialmente marcado para as 7 da tarde, atrasa uma hora o encontro com o Aston Villa. No Dragão, a bola rolará apenas a partir das 8 da noite. Dá-se a coincidência de que, em simultâneo, apresentar-se-ão para a nova época Futebol Clube do Porto, campeão, e Sporting vice-campeão. Isto porque os Leões jogam a partir das 7:30 da tarde desse sábado, 25 de julho, frente ao Mónaco, dois desafios que a Rádio Pública vai transmitir com relato em direto. De resto, ainda não há fumo branco no mercado Porto para que o Wang viaje rumo à Invicta. Prosseguem as negociações com o Feyenoord para que o internacional sul-coreano seja reforço desejado por Francesco Farioli para concorrer com Victor Froholt. No resto do mercado e no feminino, nota para a central internacional portuguesa Carolina Correia, que acaba de ser anunciada como reforço da Fiorentina. A defesa de 24 anos muda-se para Florença depois de 3 anos ao serviço do Torriense, nos quais conquistou uma Taça de Portugal, uma Supertaça e uma Taça da Liga. A Espanha já está na final do Mundial, marcada para domingo, nos arredores de Nova Iorque, mas o outro finalista sairá esta quarta-feira da rivalidade mais tensa da história do futebol de seleções. Inglaterra e Argentina protagonizam aquela que é a meia-final mais esquentada, na teoria, defrontando-se naquilo que nos últimos 40 anos tem sido bem mais do que um simples jogo. O que se segue é o filme dessa contenda que vem de fora das quatro linhas, que não sai da memória de argentinos e ingleses, e que certamente João Gomes Dias terá o seu peso a partir das 8 da noite em Atlanta. Estávamos em 1977. Os Sex Pistols lançavam God Save the Queen.

0: rainha Isabel II completava 25 anos de reinado e Margaret Thatcher preparava-se para subir ao poder. Já no início dos anos 80, dá-se o conflito no Atlântico Sul. A guerra nas Ilhas Falkland, ou Malvinas, durou pouco mais de 2 meses, entre 2 de abril e 14 de junho de 1982.
1: Argentina today invaded and seized the Falkland Islands, which have been under British rule for nearly 150 years.
0: Morreram 649 soldados argentinos e 255 soldados britânicos. No final, a Dama de Ferro saudou os compatriotas e a vitória no conflito.
2: It's just been everyone together, and that's what matters. We knew what we had to do. We knew what we had to do.
0: Na Argentina, a derrota levou à queda da ditadura militar, mas no país das Pampas cresceu um desejo de vingança, consumado 4 anos depois.
3: Ahí lo tiene Maradona, lo marcan dos, pisa la pelota Maradona, arranca por la brecha el genio del fútbol mundial y es el tercero a tocar para Borruchaga, siempre Maradona, genio, genio, genio, ta, ta, ta, ta, ta, ta, ta.
0: De junho de 1986, estádio Azteca, na Cidade do México. Diego Armando Maradona marcava aquele que seria considerado o golo do século, mas antes já tinha contado com ajuda divina.
4: Eu com a cabeça não chegava, então tive que fazer um esforço, meter-lhe o punho esquerdo e mandar-lhe a cabeça atrás para ver se passava.
0: A famosa Mano de Dios, a mão de Deus, para tocar o Olimpo e deitar por terra a Inglaterra de Bobby Robson. Passaram 40 anos e haverá novo duelo e outra vez na América do Norte. Maradona já nos deixou, Bobby Robson também, mas há um novo pibe, poucos centímetros mais alto.

0: No lançamento do clássico, o selecionador campeão do mundo, Lionel Scaloni, admite o peso do contexto, mas espera que tudo se resuma a futebol.
1: La realidad es que es un partido de fútbol. Yo no puedo...
2: É um jogo de futebol, não posso misturar as coisas, especialmente por respeito ao que aconteceu há tantos anos. Foi um período muito triste da nossa história e não há muito que possamos fazer a esse respeito. Essa é a realidade. Misturar as coisas seria uma loucura. Temos visto o que se passa no resto do mundo e somos críticos da guerra, mas isto é um jogo de futebol. Recordamos as pessoas que estiveram na guerra, mas é um jogo de futebol e não nos podemos confundir.
1: Pero es un partido de fútbol, no, es que no, no, no, no, no tenemos que confundir.
0: Do lado britânico, foco dentro de campo e o aviso do selecionador Thomas Tuchel. Respeito não é respeitinho.
3: We respect our opponent, but we don't...
2: Respeitamos o nosso adversário, mas não nos perdemos nos seus eventos históricos. Nem o fazemos maior do que ele é. Vai ser um grande jogo de futebol e uma grande oportunidade. Estamos muito entusiasmados, gratos, mas com muita fome e prontos para o jogo.
3: Very hungry and ready to go.
0: Inglaterra e Argentina, a partir das 8 da noite, quem vencer viaja para a cidade que nunca dorme, onde domingo já tem presença garantida a Espanha, após autêntico banho de bola aplicado à França, com vitória 2-0 em Dallas. Golos de Oyarzabal e do ex-Sporting Pedro Porro a realizar um tremendo campeonato do mundo para a Fúria Roja, comandada por Luís de la Fuente.
2: A mensagem que passei foi que íamos jogar diante de uma das melhores seleções do mundo, mas que a França também tinha de sentir que ia jogar contra a melhor equipa do mundo. Essa é a chave. É isso que é ser uma equipa e é por isso que, como equipa, somos imparáveis. É esse o sentimento que temos agora.
0: A felicidade, mas sobretudo confiança da Espanha para a final frente a Inglaterra ou Argentina. Consequência imediata da queda francesa, Didier Deschamps, após 14 anos à frente dos Blues, está de saída. Zinedine Zidane deve ser o sucessor. Agora ao ténis. Daqui a pouco joga Nuno Borges no acesso aos quartos de final do ATP 250 de Bastad, na Suécia. O número 1 português vai defrontar o wildcard búlgaro Grigor Dimitrov. Também em Bastad, nesta altura, joga Francisco Cabral em pares, ao lado do francês Théo Arribage. Atenção que acaba de vencer a dupla que integra o tenista português na segunda ronda, com vista para os quartos. Quartos de final que acabam de ser garantidos diante da dupla sueca formada por Erik Gravelius e Adam Ainonen. Vitória em dois sets por 7-5 e 6-4. Na ronda de acesso às meias finais, Francisco Cabral e Théo Arribage terão pela frente o britânico Joshua Paris e também o paraguaio Adolfo Vallejo.
4: Jornal de Desporto, edição foi de José Pedro Pinto. 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

0: Boa tarde, são 2 horas no continente e na Madeira, 1 da tarde nos Açores. Está na hora, vamos conhecer as notícias que marcam esta quarta-feira, 15 de julho, João Vasco.
1: Está confirmado, vai mesmo haver um debate de urgência no Parlamento na próxima sexta-feira sobre os problemas em torno dos exames nacionais do secundário. Um debate convocado pelo PCP e que recebeu luz verde da Conferência de Líderes Parlamentares. A repressão policial abusiva de protestos pacíficos tem vindo a aumentar em Portugal, tal como as narrativas xenófobas. É o que refere o relatório da Organização Pan-Europeia Fórum Cívico, conhecido hoje. Neste jornal às duas, escutamos quem produziu o documento. Os Estados Unidos lançaram, ao final da manhã, uma nova vaga de ataques contra o Irão, bombardeamentos que, segundo o exército norte-americano, tiveram como objetivo reduzir a capacidade militar iraniana.
0: Notícias às 2 da tarde, a edição é do jornalista João Vasco.
1: Não se sabe ainda quem irá representar o governo, mas está confirmada a realização de um debate de urgência na próxima sexta-feira na Assembleia da República sobre a classificação dos exames nacionais. Da esquerda à direita, os partidos congratulam-se com o debate e pedem a presença do Ministro da Educação. O pedido de agendamento tinha sido feito pelo PCP no início da semana, Teresa Borges, e dizem os comunistas, não mereceu o consenso de todas as bancadas.
2: O debate de urgência foi confirmado em conferência de líderes, mas diz o PCP não mereceu consenso.
3: O Presidente da Assembleia da República, o PSD e o CDS tinham um entendimento diferente, aliás, na sua opinião considerariam que este debate não se devia realizar e queriam impedir o escrutínio por parte da Assembleia da República.
2: Não se sabe ainda quem irá representar o governo. A líder parlamentar do PCP, Paula Santos, exige que seja o Ministro da Educação e quer ouvir garantias de que nenhum aluno será prejudicado. Pelo Chega, Pedro Pinto considera que a presença de Fernando Alexandre é uma questão de respeito.
4: É uma questão de respeito a este Parlamento, é uma questão de respeito ao debate de urgência e, particularmente, é uma questão de respeito quer aos professores, quer aos pais, quer aos alunos, que, infelizmente, este Governo não tem tido respeito por eles.
2: Para os liberais, o debate será importante para serenar alunos, famílias e professores. O LIVRE quer respostas sobre um processo que classifica como uma absoluta irresponsabilidade. Pelo Bloco de Esquerda, Fábio Figueiredo atira ao Primeiro-Ministro.
5: É inaceitável que Luís Montenegro, em vez de apontar ao ministro e às decisões erradas, venha culpar os professores de provocar alarmismo, de estarem contra um processo de digitalização e de modernização.
2: No pedido entregue pelo PCP é exigida a presença de Fernando Alexandre, mas o Parlamento não recebeu ainda qualquer indicação sobre quem irá representar o governo.
1: Quanto ao debate, ele vai mesmo acontecer depois de amanhã, sexta-feira. Apesar dos problemas com a correção digital dos exames, o ministro Fernando Alexandre assegura que vai ser possível publicar os resultados na sexta-feira, porque nesta altura quase todas as provas estão corrigidas. Fernando Alexandre falava aos jornalistas pouco depois das 10 da manhã, hora de Lisboa.
6: Nós temos neste momento 99% das respostas corrigidas. O processo está a decorrer com normalidade. Obviamente, quando chegamos à fase final, é preciso identificar as provas que não estão a ser corrigidas, porque há professores que podem, por exemplo, ter metido um atestado médico. Esse processo, obviamente, exige que essas provas sejam entregues a outro professor, mas eu penso que durante a manhã de hoje as provas estão quase todas fechadas, quase todas. Estamos a falar, eu estou a dizer, para todas 99%.
1: Fernando Alexandre esclareceu também nestas declarações aos jornalistas em Palmela que alguns professores foram contactados para corrigir exames no dia de ontem devido a contratempos com outros docentes.
6: Os professores ontem que foram contactados para estar a corrigir exames ainda hoje de manhã, pela razão que eu lhe disse, o prazo era até ontem, e houve professores por razões de saúde, meteram atestado médico e esses exames têm que ser corrigidos, não podem ficar por corrigir.
1: Questionado sobre as declarações de ontem de Luís Montenegro, que afirmou que alguns professores têm sido resistentes à transição para o digital, Fernando Alexandre confirmou que há resistências à mudança.
6: Há sempre resistência às mudanças, esta é uma mudança grande. O senhor Primeiro-Ministro reconhece, e todo o Governo reconhece, o grande esforço que os professores estão a fazer. Aliás, nós vamos conseguir cumprir o prazo de sexta-feira e publicar as classificações com todo o rigor, graças aos professores. E por isso um grande muito obrigado aos professores.
1: O agradecimento do Ministro da Educação aos professores que têm estado a corrigir os exames. A repressão policial abusiva de protestos pacíficos tem vindo a aumentar em Portugal, é o que refere o relatório da organização pan-europeia Fórum Cívico, conhecido hoje. O documento diz que o espaço público português é aberto, mas alerta contra a normalização de narrativas xenófobas, particularmente contra imigrantes. Alexandra Sofia Costa.
7: O relatório diz que há uma degradação substancial das liberdades cívicas em Portugal, onde o espaço cívico encolheu, refere um dos autores do relatório, João Labrincha, do Fórum Cívico Europeu.
8: Nos últimos anos nós notamos uma tendência de fechamento e de mesmo repressão. Estamos a falar de processos judiciais que são colocados contra ativistas, violência policial injustificada contra manifestantes. Vemos isto junto dos ativistas climáticos, vimos também nas últimas greves gerais. Para o cidadão comum, acaba por restringir as suas liberdades cívicas. No limite, as pessoas hoje têm mais medo de sair à rua para se manifestar, por exemplo, do que tinham há 10 anos atrás.
7: O relatório também pede mais atenção à presença de elementos neonazis nas forças de segurança. João Labrincha fala em padrões.
8: Um padrão e não uma exceção, e é isso que mais nos preocupa. Um padrão de existência de grupos, e alguns deles organizados, racistas dentro das forças de segurança.
7: O relatório também refere que a ascensão eleitoral do Chega foi acompanhada por uma retórica sobre a imigração e por discursos xenófobos, racistas e homofóbicos. João Labrincha diz que a normalização deste discurso não pode ser aceite.
8: Uma permissão destes discursos, incluindo no Parlamento, com esta desculpa de ser liberdade de expressão, quando eles estão claramente configurados no Código Penal como crimes.
7: Alguns dados deste relatório que analisou as liberdades cívicas em 34 países europeus.
1: Um documento da Organização Pan-Europeia Fórum Cívico. O governo português foi convidado pela administração dos Estados Unidos para participar numa reunião ministerial sobre o ressurgimento do terrorismo político, um encontro convocado pelo secretário de Estado norte-americano Marco Rubio. A informação está a ser adiantada pelo Jornal Expresso, que conta que a agenda deste debate se centra no combate ao que o governo norte-americano classifica como terrorismo transnacional de extrema esquerda, incluindo grupos associados ao movimento Antifa. Segundo a informação transmitida ao Expresso pelo Ministério dos Negócios Estrangeiros, Portugal estará representado pela Embaixada em Washington, o que significa na prática que Lisboa não deverá enviar nem um ministro nem um secretário de Estado, optando por uma representação diplomática de nível inferior. A reunião está agendada para amanhã e o gabinete de Marco Rubio indica que serão chamados mais de 60 países de várias regiões, incluindo o hemisfério ocidental, a Europa e a Ásia. O exército norte-americano voltou esta manhã a atacar o Irão. A nova vaga de ataques, que de acordo com o Comando Central das Forças Armadas dos Estados Unidos durou uma hora e meia, teve como objetivo reduzir a capacidade militar iraniana. As forças militares dos Estados Unidos lançaram munições de precisão contra sistemas de defesa costeira iranianos e contra instalações de armazenamento e lançamento de mísseis de cruzeiro na ilha de Grand Tanb. Numa publicação nas redes sociais, os norte-americanos garantem que estes ataques comprometeram ainda mais a capacidade do Irão de desenvolver ataques à navegação comercial no Estreito de Hormuz. O Ministro das Infraestruturas acredita em avanços até ao final do ano no passe de mobilidade nacional previsto pelo Governo. Miguel Pinto Luz diz que o Executivo tem mantido contactos com as autarquias, comunidades intermunicipais e áreas metropolitanas para chegar a um consenso, mas ele sublinha que este processo não tem sido fácil. Uma declaração de Miguel Pinto Luz hoje no Parlamento que escutamos de seguida.
9: Continuamos a trabalhar com as duas áreas metropolitanas para o primeiro passo ser um passe intermetropolitano, isso quase que abrange 80% da oferta nacional, que é o primeiro passo. Não tem sido fácil, devo-lhe dizer. Softwares diferentes, regras diferentes, sistemas de periquação diferentes, porque, como sabe, na área metropolitana de Lisboa e no Porto temos muitos operadores, os quais têm que ser ressarcidos por parte das receitas. Portanto, não tem sido fácil. Estamos a falar com as autarquias, com as CIMES, com as áreas metropolitanas, mas o que eu tenho assistido é todas as forças políticas, todos os autarcas alinhados. Acham que é útil caminharmos nesse sentido e, portanto, eu acredito convictamente que podemos chegar a bom porto até ao final deste ano, ter um primeiro passo com um novo título, com as duas áreas metropolitanas interligadas.
1: Nesta audição, o Ministro das Infraestruturas esclareceu ainda que 21 estradas afetadas pelas tempestades do início do ano continuam fechadas, porque a reparação dessas vias é de elevada complexidade. Pinto Luz detalhou as estradas que já foram reabertas.
9: Foram reabertas à circulação, ainda no mês de junho, a Nacional 92, em Mafra, a 242-2, no Sobral de Montagraço, e já neste mês de julho, a Nacional 342, Arganil-Góis, e com a abertura condicionada a ligeiros e a veículos de emergência da Nacional 347, em Penela. Relembro que as 21 vias que ainda não estão reabertas têm problemas cuja resolução tem grande complexidade técnica, obrigando a soluções mais robustas, necessidade de estudos geológicos e geotécnicos e projetos de execução.
1: Miguel Pinto Luz a revelar que 21 estradas continuam fechadas porque a reparação dessas vias é de elevada complexidade. O antigo Ministro da Justiça e ex-Diretor Nacional da Polícia Judiciária, Fernando Negrão, defende que nada mudou no setor da justiça com os governos de Luís Montenegro. O antigo deputado do PSD e signatário do Manifesto dos 50 critica a inação do Ministério que está a ser liderado por Rita Judice.
10: Não sinto nenhuma mudança e basta nós olharmos para aquilo que é a ação do Ministério da Justiça, eu diria a inação do Ministério da Justiça, para nós vermos que nada ou pouco mudou, a não ser um pequeno pacote de medidas que pretende mudar algumas pequenas coisas na Justiça, designadamente através da redução dos direitos dos intervenientes por processuais.
1: Críticas de Fernando Negrão no programa da Antena 1 Consulta Pública, que hoje esteve a debater o estado da justiça em Portugal. No programa participou também Maria José Fernandes, Procuradora-Geral Adjunta jubilada. Ela criticou a resistência à mudança dentro do Ministério Público, lamentando que as críticas construtivas sejam mal recebidas pelo Ministério Público.
11: Quando há alguém de fora, ou sobretudo de dentro da casa, que tece críticas e que chama a atenção, bom, era melhor talvez mudar de métodos, encontrar soluções melhores, vem logo o grupo a criticar, até, eu queria dizer, a tentar humilhar ou a desvalorizar aquilo que, a desvalorizar as opiniões que se emitem.
1: Há uma resistência à mudança, é isso?
11: Uma resistência muito grande à mudança, porque parece que qualquer mudança ou qualquer crítica é uma ofensa, e não é. As críticas não são ofensas, as críticas são um critério para a melhoria.
1: Maria José Fernandes, antiga procuradora ou procuradora-geral adjunta jubilada, que há conversa com o jornalista Frederico Moreno no programa Consulta Pública de hoje. Ela defende que o Ministério Público devia comunicar publicamente mais informações na fase de inquérito dos processos que têm maior impacto na opinião pública, porque isso evitaria fugas ao segredo de justiça. É o fim da última fronteira física da Europa. Depois de ontem à meia-noite milhares de pessoas terem atravessado a fronteira entre a província espanhola de Línea e Gibraltar. Hoje o líder do Executivo de Espanha foi assistir à remoção das últimas barreiras. Pedro Sánchez destacou as vantagens do fim desta fronteira, que caiu com o acordo entre a Espanha e o Reino Unido, assinado ontem em Bruxelas. Ideias transmitidas por Sánchez numa cerimónia carregada de simbolismo. Daniel Belo.
12: Depois da abertura oficial, o momento simbólico, ladeado pelo alcaide de Línea de la Concepción e pelo ministro principal de Gibraltar, Pedro Sánchez, assistiu ao momento em que duas gruas, uma de cada lado do muro, levantaram no ar e removeram os pesados portões de metal que fechavam a última fronteira da Europa. Abrem-se os portões, caem as colunas de Hércules, que para os antigos marcavam os limites do mundo conhecido.
13: Hoje miramos as colunas de Hércules não como o limite de lo conocido, sino como uma porta que abrimos a novos horizontes.
12: Novos horizontes que voltam a juntar populações que, embora separadas, nunca estiveram de costas voltadas. Caiu a vedação levantada há 100 anos. O presidente do governo espanhol saudou o momento histórico, tornado possível por um acordo negociado com a ajuda de Bruxelas.
13: É um acordo justo que protege nossos interesses.
12: Disputada, a soberania do território fica de fora, mas tratou-se de muito. Espanha passa a garantir a segurança do porto e aeroporto de Gibraltar, que vai ser aberto ao tráfego civil, internacional, com tutela partilhada. As taxas fiscais e aduaneiras passam a ser as mesmas e resolve-se a situação dos 15 mil trabalhadores transfronteiriços.
13: Esta ha sido sempre a principal prioridade do governo de Espanha.
12: Mais que liberdade de movimento, há garantia de pensões de reforma e prestações sociais livres de confusões administrativas e há apoios para mitigar as desigualdades criadas por séculos de separação.
13: O acordo cria um fundo social.
12: Um fundo que prevê ações concretas na formação e criação de emprego para os jovens desta zona. Tudo para cumprir o destino de Gibraltar, ser ponte e não barreira, horizonte e não fronteira, dono e não vítima da história.
13: Hoje o campo de Gibraltar se reconcilia com o seu autêntico destino, que é ser ponte, não barreira, ser horizonte, não fronteira, ser dueño e nunca mais vítima da história.
1: É o fim da mais antiga fronteira física da Europa, já não há barreiras à circulação entre Espanha e o território de Gibraltar.
0: Edição das 14h com João Vasco, simultâneo com a RTP Antena 1 Madeira e RTP Mundo. 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Ora, viva, boa tarde, são 14h15, vamos atualizar a informação de trânsito. Retomamos agora as informações com o Paulo Galvão. Boa tarde, Paulo.
14: Olá, Filomena, boa tarde, uma boa quarta-feira para todos. Começamos no Algarve, pela A22, Vido Infante, sentido Portimão, Castro Marim, ou se quisermos Portimão, Espanha, um acidente por resolver, a provocar trânsito lento. É um caminhão despistado junto à saída para Faro. A pedir atenção, no Alentejo, IC33 tem na zona de obras da nova A26, na zona do Ronco, Cão, trânsito sujeito a demora, há filas nos dois sentidos, é a ligação de Sines a Grândola, cidade de Lisboa apenas com trânsito lento, na descida de Monsanto para as Amoreiras, para quem vai na A5, também há trabalhos na Nacional 249-4 à chegada a São Domingos de Rana, com filas para quem vai da Abóbora em direção à A5.
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1: De um debate de urgência no Parlamento na próxima sexta-feira sobre a classificação dos exames nacionais do secundário. A decisão foi aprovada em conferência de líderes parlamentares. Os partidos pedem a Fernando Alexandre que não fuja à discussão. Há mais duas mortes confirmadas de cidadãos portugueses e lusodescendentes na sequência dos sismos na Venezuela. São já 119 os cidadãos nacionais que perderam a vida, há ainda 50 desaparecidos. A Rússia diz que o envio de qualquer força multinacional para a Ucrânia por parte dos aliados de Kiev seria uma ameaça e um alvo militar legítimo.
2: Notícias às 3 da tarde, a edição é do jornalista João Vasco.
1: Confirmado, vai mesmo haver um debate de urgência no Parlamento na próxima sexta-feira sobre os problemas em torno dos exames nacionais do secundário. Este debate recebeu luz verde da Conferência de Líderes Parlamentares, apesar do partido que solicitou a discussão, o PCP, garantir que PSD, CDS e o próprio Presidente da Assembleia, Aguiar Branco, se mostraram contra a iniciativa. Teresa Borges.
3: O debate de urgência foi confirmado em conferência de líderes, mas diz o PCP, não mereceu consenso.
4: O Presidente da Assembleia da República, o PSD e o CDS tinham um entendimento diferente, aliás, na sua opinião, considerariam que este debate não se devia realizar e queriam impedir o escrutínio por parte da Assembleia da República.
3: Não se sabe ainda quem irá representar o governo. A líder parlamentar do PCP, Paula Santos, exige que seja o Ministro da Educação e quer ouvir garantias de que nenhum aluno será prejudicado. Pelo Chega, Pedro Pinto considera que a presença de Fernando Alexandre é uma questão de respeito.
5: É uma questão de respeito a este Parlamento, é uma questão de respeito ao debate de urgência e, particularmente, é uma questão de respeito quer aos professores, quer aos pais, quer aos alunos, que infelizmente este governo não tem tido respeito por eles.
3: Para os liberais, o debate será importante para serenar alunos, famílias e professores. O LIVRE quer respostas sobre um processo que classifica como uma absoluta irresponsabilidade. Pelo Bloco de Esquerda, Fábio Figueiredo atira ao Primeiro-Ministro.
6: É inaceitável que Luís Montenegro, em vez de apontar ao ministro e às decisões erradas, venha culpar os professores de provocar alarmismo, de estarem contra um processo de digitalização e de modernização.
3: No pedido entregue pelo PCP é exigida a presença de Fernando Alexandre, mas o Parlamento não recebeu ainda qualquer indicação sobre quem irá representar o governo.
1: O Ministério da Educação continua sem esclarecer se Fernando Alexandre irá ao Parlamento na sexta-feira, dia em que devem ser afixados os resultados dos exames nacionais do secundário. A repressão policial abusiva de protestos pacíficos tem vindo a aumentar em Portugal. É o que refere o relatório da Organização Pan-Europeia Fórum Cívico, relatório conhecido hoje. O documento diz também que o espaço público português é aberto, mas alerta contra a normalização de narrativas xenófobas, particularmente contra imigrantes. Alexandra Sofia Costa.
7: O relatório diz que há uma degradação substancial das liberdades cívicas em Portugal, onde o espaço cívico encolheu, refere um dos autores do relatório, João Labrincha, do Fórum Cívico Europeu.
8: Nos últimos anos nós notamos uma tendência de fechamento e de mesmo repressão. Estamos a falar de processos judiciais que são colocados contra ativistas, violência policial injustificada contra manifestantes. Vemos isto junto dos ativistas climáticos, vimos também nas últimas greves gerais. Para o cidadão comum, acaba por restringir as suas liberdades cívicas. No limite, as pessoas hoje têm mais medo de sair à rua para se manifestar, por exemplo, do que tinham há 10 anos atrás.
7: O relatório também pede mais atenção à presença de elementos neonazis nas forças de segurança. João Labrincha fala em padrões.
8: Um padrão e não uma exceção, e é isso que mais nos preocupa. Um padrão de existência de grupos, e alguns deles organizados, racistas, dentro das forças de segurança.
7: O relatório também refere que a ascensão eleitoral do Chega foi acompanhada por uma retórica sobre a imigração e por discursos xenófobos, racistas e homofóbicos. João Labrincha diz que a normalização deste discurso não pode ser aceite.
8: Uma permissão destes discursos, incluindo no Parlamento, com esta desculpa de ser liberdade de expressão, quando eles estão claramente configurados no Código Penal como crimes.
7: Alguns dados deste relatório que analisou as liberdades cívicas em 34 países europeus.
1: Um documento evento da organização Pan-Europeia Fórum Cívico. O duplo sismo que abalou a Venezuela a 24 de junho causou até agora a morte de 119 portugueses e luso-descendentes. É o mais recente balanço avançado pelo Ministério dos Negócios Estrangeiros português. De acordo com a nota divulgada esta tarde, há mais duas mortes confirmadas relativamente ao último balanço. Entre os 119 cidadãos portugueses e luso-descendentes mortos, 23 eram menores. O Ministério Português dos Negócios Estrangeiros refere ainda que continuam desaparecidos 50 cidadãos nacionais. De acordo com as autoridades venezuelanas, os sismos provocaram 4.734 mortos, há mais de 16.700 feridos. António José Seguro felicitou hoje o presidente de Moçambique pela agenda reformista que tem levado a cabo no país. Numa conversa com Daniel Chapo no Fórum Euroáfrica, o presidente da República Portuguesa afirmou que as relações bilaterais entre os dois Estados estão num momento excelente e defendeu que Portugal e Moçambique devem desenvolver parcerias estratégicas, Madalena Salema, para transformar as trocas comerciais que têm em investimento produtivo.
9: Portugal está entre os 8 principais investidores em Moçambique com 2 mil milhões de euros, mas António José Seguro quer mais, quer uma cooperação económica virada para resultados, aproveitando as excelentes relações entre os dois países.
10: É muito importante que nós possamos passar de trocas comerciais para parcerias estratégicas, isto é, qualificar melhor o nosso investimento designadamente, transformar comércio em investimento produtivo. Por isso precisamos trabalhar juntos. E trabalhar juntos aqui é sobretudo um desafio que é lançado aos empresários e que é lançado às nossas empresas.
9: Há um mar de oportunidades e uma agenda reformista elogiada pelo Presidente da República que, diz António José Seguro, os portugueses podem aproveitar. Daniel Chapo destaca a linha de 500 milhões de euros acordada entre os dois governos.
11: Porque ano passado estivemos cá em dezembro e houve uma linha de crédito, portanto, entre os dois países de cerca de 500 milhões de euros.
9: Uma linha de financiamento para os empresários portugueses em Moçambique prestes a ser concluída.
10: Esta linha dos 500 milhões é uma linha que funciona como uma garantia importante para o investimento dos nossos empresários portugueses em Moçambique. E ainda esta semana o Sr. Primeiro-Ministro me transmitiu que estamos já próximos de uma decisão final para que essa linha possa ser concretizada.
9: Moçambique está a crescer 3% ao ano, tem investimentos só no gás de 50 mil milhões de euros. O presidente moçambicano agradece o apoio de Portugal na luta contra o terrorismo em Cabo Delgado, sublinhando que os ataques são agora esporádicos.
1: António José Seguro e Daniel Chapo, ambos eleitos há relativamente pouco tempo, participaram pela primeira vez neste Fórum Euroáfrica que se está a realizar em Cascais. No fórum também esteve hoje Marcelo Rebelo de Sousa, antigo Presidente da República. Moscovo diz que o envio de qualquer força multinacional para a Ucrânia por parte dos aliados de Kiev seria uma ameaça e um alvo militar legítimo. A mensagem foi transmitida esta quarta-feira pela porta-voz do Ministério dos Negócios Estrangeiros da Rússia. Maria Zakharova reagia assim ao facto do tema ter sido colocado de novo em cima da mesa esta semana, depois de um encontro em Paris entre os países que formam a chamada Coligação dos Dispostos, um conjunto de Estados que apoiam a Ucrânia neste conflito. E a Presidente da Comissão Europeia anunciou hoje a assinatura de um acordo de produção de drones com a Ucrânia, que combina a criatividade e experiência ucranianas com a escala industrial europeia. O acordo, que irá ser financiado com fundos do empréstimo de 90 mil milhões de euros para apoiar a Ucrânia e com parte dos perto de 10 mil milhões que ainda estão disponíveis no programa de defesa da União SAFE, foi anunciado em Kiev por Ursula von der Leyen ao lado do presidente ucraniano Volodymyr Zelensky. Von der Leyen chegou ao país esta manhã para participar nas cerimónias do Dia do Estado Ucraniano. É o fim da última fronteira física da Europa. Depois de ontem, à meia-noite, milhares de pessoas terem atravessado a fronteira entre a província espanhola de Línea e Gibraltar, hoje o líder do governo espanhol foi assistir à remoção das últimas barreiras. Pedro Sánchez destacou as vantagens do fim desta fronteira, que caiu com o acordo entre Espanha e Reino Unido, assinado ontem em Bruxelas. Ideias transmitidas por Sánchez numa cerimónia carregada de simbolismo. Daniel Belo.
12: Depois da abertura oficial, o momento simbólico. Ladeado pelo alcaide de Línea de la Concepción e pelo ministro principal de Gibraltar, Pedro Sánchez assistiu ao momento em que duas gruas, uma de cada lado do muro, levantaram no ar e removeram os pesados portões de metal que fechavam a última fronteira da Europa. Abrem-se os portões, caem as colunas de Hércules, que para os antigos marcavam os limites do mundo conhecido.
13: Hoje miramos às colunas de Hércules não como o limite de lo conhecido, sino como uma porta que abrimos a novos horizontes.
12: Novos horizontes que voltam a juntar populações que, embora separadas, nunca estiveram de costas voltadas. Caiu a vedação levantada há 100 anos. O presidente do governo espanhol saudou o momento histórico, tornado possível por um acordo negociado com a ajuda de Bruxelas.
13: É um acordo justo que protege nossos interesses.
12: A disputada soberania do território fica de fora, mas tratou-se de muito. Espanha passa a garantir a segurança do porto e aeroporto de Gibraltar, que vai ser aberto ao tráfego civil, internacional, com tutela partilhada. As taxas fiscais e aduaneiras passam a ser as mesmas e resolve-se a situação dos 15 mil trabalhadores transfronteiriços.
13: Esta ha sido sempre a principal prioridade do governo de Espanha.
12: Mais que liberdade de movimento, há garantia de pensões de reforma e prestações sociais livres de confusões administrativas e há apoios para mitigar as desigualdades criadas por séculos de separação.
13: O acordo cria um fundo social.
12: Um fundo que prevê ações concretas na formação e criação de emprego para os jovens desta zona. Tudo para cumprir o destino de Gibraltar. Ser ponte e não barreira, horizonte e não fronteira, dono e não vítima da história.
13: Hoje o campo de Gibraltar se reconcilia com seu autêntico destino, que é ser ponte, não barreira, ser horizonte, não fronteira, ser dueño e nunca mais vítima da história.
12: É o fim, então, das barreiras à circulação entre Espanha e o território de Gibraltar.
2: João Vasco, edição das 3, num simultâneo com a RTP Antena 1 Açores e RTP Mundo. 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

FM, o My Love Cláudio Caramelo, no programa das tardes da Original. Cá está ele de regresso, o programa que está consigo, como habitualmente neste mesmo horário, todos os dias, entre as 13 e as 5 da tarde, das 7, claro, à quinta-feira, que esse é o dia dos sócios, é dia de discos na quinta. Começamos também o programa de hoje, arranque feito com a última dança, o Star 7, lá no meio sujeito com o Gustavo Lima. Sejam todos muito bem-vindos, vamos ficar por aqui até às 5 da tarde com o melhor da música portuguesa e de expressão portuguesa. Segue o Sr. Cláudio Rocha aqui no palco. É Quero Ter-te Perto.

É o recado da Micaela e chama-se Chupa no Dedo no programa das Tardes da Regional. Lá atrás trouxemos também o tema com Zé Trovão, de Jadson e Judson, e lá pelo meio a abertura com o tema de Cláudio Rocha, E Eu Quero Ter-te Perto. Agora é o Girassol, é a Carla Teles no programa das Tardes da Regional. Fico consigo até às 5 da tarde. Boa quarta-feira, deixe ficar-se na sintonia da Regional.

Dá-lhe o bailinho, a música do Sérgio Rossi no programa das Tardes da Regional. Ficamos agora com 13 minutos, apenas para a hora certa. Até às 4 temos ainda o melhor da música portuguesa e de expressão portuguesa. Começamos também a sessão. Deixamos o Girassol com a Carla Teles, o Amor de Vileiro com o Eduardo Costa e ainda Ou É Tudo Ou É Nada com a Tânia. Vamos lá aproveitar para espreitar os termómetros antes de voltarmos à música aqui no programa das suas Tardes da Rádio, agora que Arouca registra 26 graus, também 26 em Valcâmara, São João da Madeira e Santa Maria da Feira. Estão 25 em Aveiro, Porto, Paredes e Penafiel também com 25, Coimbra com 28 e a capital do Distrito de Viseu está com 27 graus. É Gata Linda, Ratinho Nogueira nas Tardes da Rádio.

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Falso Homem, a música dos solitários nesta nova roupagem já do ano 2025. É isso, cá estamos nós no programa das tardes da Original. É de quarta-feira, 15 de julho. Trouxemos lá atrás ainda a música do Rui Bandeira com o Nosso Amor, Telmo Rodrigues e o Coração Teimoso. Abrimos na música de Zé Rico e Milionário com a Carta. Agora é o Coração Vadio. É Ricardo José que sobe ao palco das tardes da Original.

Tudo o que você quiser. Luan Santana no programa das tardes da Regional, quando ficamos a 22 minutos do final do programa de hoje. Atrás trouxemos também Gustavo Lima e, por bem, a Minha Saudade, abrimos ao som do Luís Manuel e É Só Contigo. É por aqui até às 5 da tarde. Fica no ar o nosso programa das tardes da Regional 103.2, Rádio Regional de Iroca.com.

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2: Fez obras para a Polícia Judiciária, é a empresa com o valor mais alto faturado à empresa da mulher de Luís Neves. O Ministro da Educação vai estar no debate de urgência sobre os exames nacionais na próxima sexta-feira no Parlamento. O PCP garante que o agendamento do debate, a pedido dos comunistas, contou com a resistência de vários partidos. Adiante nesta edição, às 5 da tarde, vamos a São Tomé e Príncipe, que tem eleições marcadas para o próximo domingo. Escutamos a reportagem do enviado especial da Rádio Pública.
3: Agora estão 24 graus no Porto, 26 em Faro, 27 em Coimbra e também em Lisboa. Quanto às ilhas, 24 graus, temperatura atual no Funchal, estão 23 em Ponta Delgada. As notícias, edição de Nuno Rodrigues.
2: 108 faturas de 13 empresas. O Ministério da Administração Interna divulgou ao jornal Observador as faturas das obras que têm em curso no monte em São Teutónio, no concelho de Odmira, no Alentejo. O valor total faturado à empresa que está em nome da mulher, de Luís Neves, ultrapassa os 23 mil euros. A Constru Barcelos, que fez obras para a Polícia Judiciária quando Luís Neves era diretor nacional desta polícia, é a empresa com valor mais alto faturado, um total de 5 mil euros. O jornal Observador diz que está em causa cerca de 21% do total das despesas faturadas, que ainda não estão terminadas as obras para as quais não terá sido efetuada qualquer comunicação ou pedido de licenciamento à autarquia de Odmira e cujos comprovativos de pagamento ainda não foram apresentados por Luís Neves. O atual ministro já garantiu que todas as adjudicações feitas pela Polícia Judiciária resultaram de procedimentos de contratação pública, sublinhando que durante mais de 70% do período em que a empresa trabalhou para a Polícia Judiciária, ainda não conhecia o empreiteiro, de quem entretanto se tornou amigo. A Câmara de Odmira já esclareceu também que não foi possível encontrar até agora qualquer processo de licenciamento ou comunicação de obras relacionado com este caso. O Ministro da Educação e o Secretário de Estado Adjunto, Alexandre Homem Cristo, vão estar no debate de urgência sobre os exames nacionais na próxima sexta-feira. Foi essa a informação avançada esta tarde à Antena 1 pelo Ministério de Fernando Alexandre. O debate foi agendado esta manhã a pedido do PCP, mas os comunistas garantem, Teresa Borges, que nem todos os partidos concordaram.
4: O debate de urgência foi confirmado em conferência de líderes, mas diz o PCP, não mereceu consenso.
5: O Presidente da Assembleia da República, o PSD e o CDS tinham um entendimento diferente, aliás, na sua opinião, considerariam que este debate não se devia realizar e queriam impedir o escrutínio por parte da Assembleia da República.
4: A líder parlamentar comunista Paula Santos quer ouvir do ministro garantias de que nenhum aluno será prejudicado. Pelo Chega, Pedro Pinto considera que a presença de Fernando Alexandre no Parlamento é uma questão de respeito.
6: É uma questão de respeito a este Parlamento, é uma questão de respeito ao debate de urgência e, particularmente, é uma questão de respeito quer aos professores, quer aos pais, quer aos alunos, que infelizmente este governo não tem tido respeito por eles.
4: Para os liberais, o debate será importante para cernar alunos, famílias e professores. O LIVRE quer respostas sobre um processo que classifica como uma absoluta irresponsabilidade. Pelo Bloco de Esquerda, Fábio Figueiredo atira ao Primeiro-Ministro.
7: É inaceitável que Luís Montenegro, em vez de apontar ao Ministro e às decisões erradas, venha culpar os professores de provocar alarmismo, de estarem contra um processo de digitalização e de modernização.
4: Os partidos aguardam agora pelos esclarecimentos do Governo na Assembleia da República.
2: O debate sobre a polémica com os exames nacionais está marcado para sexta-feira, às 10 da manhã. O Ministro da Educação e o Secretário de Estado, Alexandre Homem Cristo, vão estar no Parlamento nesse dia em que devem ser fixadas também as pautas com as notas dos exames nacionais. Os professores receberam com desalento e revolta as declarações do Primeiro-Ministro. É pelo menos isso que indicam os diretores das escolas. Luís Montenegro admitiu ontem eventuais falhas políticas no processo de classificação dos exames, mas também identificou alguma resistência por parte dos professores à digitalização das provas. O presidente da Associação Nacional de Diretores de Agrupamentos e Escolas Públicas, Felinto Lima, ouvido pela agência Lusa, descreve estas declarações como um murro no estômago e entende que Luís Montenegro deve retratar-se e dar uma palavra de agradecimento aos professores. O deputado do Chega, Pedro Frazão, foi condenado ao pagamento de uma multa e de uma indemnização num valor total de 4 mil euros por ter difamado em 2021 o atual coordenador do Bloco de Esquerda, José Manuel Pureza. Na leitura da sentença, o juiz responsável pelo processo lembrou que as redes sociais são meios de disseminação da informação, são meios que têm um alcance global. Pedro Frazão não esteve na sessão e, à saída do tribunal, José Manuel Pureza fez saber que espera que esta sentença possa contribuir para que a vida pública possa ser mais decente. Em causa está uma publicação nas redes sociais em que, segundo a acusação do Ministério Público, a que a agência Lusa teve acesso, o deputado Chega lançou a suspeita de que José Manuel Pureza, na data vice-presidente da Assembleia, poderia ter praticado um crime contra a liberdade e a autodeterminação sexual de uma jovem militante do Bloco de Esquerda. Em Cabo Verde, o primeiro-ministro classifica como tentativa de golpe a acusação do Ministério Público divulgada ontem. O primeiro-ministro é acusado de 26 crimes alegadamente praticados quando liderava a Câmara da Praia. O atual primeiro-ministro cabo-verdiano reagiu hoje a essa acusação do Ministério Público. Francisco Carvalho fala numa tentativa de golpe de Estado, apesar de respeitar a justiça.
8: Tenho absoluto respeito pela justiça e responderei, como sempre respondi, com serenidade, transparência e total confiança de que a verdade prevalecerá. Mas não deixarei de denunciar qualquer tentativa de transformar a vida política nacional num clima permanente de instabilidade e suspeição. O que estamos a ver é uma tentativa de golpe de Estado disfarçado de oposição.
2: Francisco Carvalho, o primeiro-ministro de Cabo Verde, numa conferência de imprensa, hoje reagindo à acusação do Ministério Público de 26 crimes que terão sido praticados quando Francisco Carvalho presidia a Câmara da Praia desde 2020. Estão na lista vários crimes, entre eles falsificação de documentos públicos, abuso de poder, peculato e também recebimento indevido de vantagem. Em São Tomé, há eleições no próximo domingo. Os candidatos fazem, por esta altura, um esforço para chegar ao máximo possível de eleitores, nem que para isso seja necessário ir aos locais mais afastados, como testemunhou o enviado especial da Rádio Pública, Frederico Pinheiro.
9: Aqui em São Tomé e Príncipe, a campanha é feita literalmente porta a porta. Os candidatos conduzem centenas de quilómetros por estradas em condições bastante difíceis e depois ainda têm de andar dezenas de minutos para chegarem a algumas povoações, como aqui a Praia Colónia, onde a população tem muitas dificuldades. Como é que se chama?
10: Eu chamo Lourdes.
9: Lourdes, quais são as principais dificuldades que encontra aqui em Praia Colónia?
10: E nós temos dificuldade de energia, água nós não preocupamos muito.
9: Mas também não há água canalizada?
10: Não tem água canalizada. A estrada também está um bocado péssima. O senhor está a ver de forma que a estrada está. Mas o problema nosso também é transporte de escolar porque é para ir para a escola com crianças. Aqui não tem motocarrinha, nem motoqueiros. Motoqueiros a gente tem que pagar. Com chuva, a criança tem que ir para a escola.
9: E eletricidade existe aqui?
10: Eletricidade não. Aqui só solares. O senhor não está a ver painel solar, senhor, que tem em cima de casa.
9: Então não tem eletricidade durante o dia todo?
10: Não. Passou no ar. A energia geral passou no ar.
9: Espera que os políticos consigam ajudar a resolver este problema depois das eleições?
10: Sim, tenho essa esperança.
9: Lourdes, muito obrigado. São estas as preocupações básicas da população e é isto que ao longo do caminho têm pedido aos diferentes candidatos às presidenciais aqui em São Tomé e Príncipe: água, transportes e eletricidade.
2: Os pontomenses vão a votos no próximo domingo. Acompanhamos a reta final da campanha com esta reportagem do enviado especial da Rádio Pública, Frederico Pinheiro.
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0: Entre olhares, a música que juntou a Ana Carolina com John Legend aqui nas tardes da Rádio Regional de Arouca no programa do Regresso a Casa. É mesmo assim, até às 7, uma viagem de 2 horas pelo melhor da música na sua Rádio Regional de Arouca. Começamos. Boa tarde, primeiro. Então dizia eu, começamos muito bem. Trouxemos por aqui Tama com Linker e tudo. Agora, Coração de Pedra, a Carol Bianzi com a Duquesa, para abrir assim mais uma série de música e de sucesso no programa das tardes da Regional.
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2: Do Ministro da Administração Interna tenham sido invadidas sem autorização. São declarações de Rita Judice que escutamos mais à frente nesta edição, na tarde em que o Ministro da Administração Interna divulgou as faturas das obras que têm em curso no Monte, no Alentejo. A Constro Barcelos, que fez obras para a Polícia Judiciária no tempo de Luís Neves, é a empresa com o valor mais alto faturado.
3: Agora estão 25 graus no Porto, 26 em Lisboa e também em Faro, 27 em Coimbra, nas Ilhas, 24 graus no Funchal. Estão 22 em Ponta Delgada. As notícias, edição de Nuno Rodrigues.
2: A Ministra da Justiça considera que a casa e a vida do Ministro da Administração Interna foram invadidas a propósito da notícia avançada na última sexta-feira pelo jornal Sol. O semanário conta que a empresa contratada pelo Ministro para realizar obras num monte em Odmira foi também responsável pelas renovações das sedes da PJ na Guarda e em Évora. Entre 2020 e 2025, a construtora recebeu quase 2 milhões de euros por conta de adjudicações com a Judiciária. Esta tarde, a Ministra da Justiça, Rita Judice, falou de indignação, sublinhando que o trabalho jornalístico é importante, mas há limites.
4: O que me parece, e o que eu disse, e me parece que é de apontar, é como é que alguém pode reagir ou como é que pode aceitar de forma tão sem indignação, que a sua vida, a sua casa, sem qualquer autorização, seja invadida, seja por quem for. O direito à informação é importante, o trabalho jornalístico é importante, mas há limites que têm que ser respeitados.
5: Perguntava-lhe então só que não tem conhecimento de nenhuma investigação neste momento a decorrer relativamente a este caso do Ministro da Administração Interna.
4: Não tem qualquer informação sobre esse aspecto.
2: Rita Judice, em declarações registadas há pouco pela RTP Notícias, na tarde em que o Ministério da Administração Interna divulgou ao jornal Observador as faturas das obras que têm em curso no monte em São Teutónio, no concelho de Odmira. O valor total faturado à empresa que está em nome da mulher de Luís Neves ultrapassa os 23 mil euros. A Constro Barcelos, que fez obras para a Polícia Judiciária quando Luís Neves era o diretor nacional, é a empresa com o valor mais alto faturado, um total de 5 mil euros. O Observador diz que está em causa cerca de 21% do total das despesas faturadas nas obras, que ainda não estão terminadas. Pelo que se sabe, nesta altura não terá sido feito também qualquer pedido de licenciamento à autarquia de Odmira e os comprovativos de pagamento ainda não foram apresentados por Luís Neves. O atual ministro já garantiu que todas as adjudicações feitas pela Judiciária resultaram de procedimentos de contratação pública, salientando que durante mais de 70% do período em que a empresa trabalhou para a Polícia Judiciária, ainda não conhecia o empreiteiro de quem, entretanto, se tornou amigo. A Câmara de Odmira disse que não foi possível encontrar qualquer processo de licenciamento ou comunicação de obras relacionado com este caso. O deputado do Chega, Pedro Frazão, foi condenado ao pagamento de uma multa e de uma indemnização num valor total de 4 mil euros por ter difamado em 2021 o atual coordenador do Bloco de Esquerda. Na leitura da sentença, o juiz responsável pelo processo lembrou hoje que as redes sociais são meios de disseminação da informação, são meios que têm um alcance global. Pedro Frazão não esteve presente na sessão. Já José Manuel Pureza disse à saída que espera que esta sentença possa contribuir para que a vida pública possa ser mais decente. Em causa está uma publicação nas redes sociais em que, segundo a acusação do Ministério Público, a que a Agência Lusa teve acesso, o deputado do Chega lançou a suspeita de que José Manuel Pureza, quando era vice-presidente da Assembleia da República, poderia ter praticado um crime contra a liberdade e a autodeterminação sexual de uma jovem militante do Bloco de Esquerda. Depois do Parlamento ter chumbado a reforma da legislação laboral, a ministra esteve sentada à mesa esta tarde com os parceiros sociais. A UGT saiu deste encontro satisfeita, lembrando que há mais vida para além do pacote laboral. Já a ministra Rita Fernandes, agora em direto, avisou que a reforma das leis do trabalho é inevitável.
6: É essa garantia dada pela Ministra do Trabalho, diz que o assunto vai voltar a ser discutido, não consegue comprometer-se com datas, não sabe quando é que isso vai acontecer, mas deixa essa garantia. O país precisa de uma reforma das leis do trabalho e, por isso, é uma alteração, uma reforma pela qual vai continuar-se a lutar. Foi essa a mensagem que deixou aos jornalistas depois de ter estado reunida com os parceiros sociais, as confederações de patrões e também com os sindicatos, UGT e CGTP, uma reunião que tinha sido marcada para analisar em que ponto está o acordo de valorização dos salários até 2028, mas sobre esse tema, o tema dos salários, a Ministra do Trabalho diz que nem sequer falaram do tema, também não quis destacar qualquer conclusão sobre esse assunto, sobre o acordo de valorização dos salários. Quando lhe perguntei se queria destacar alguma conclusão, diz que não tem nada a acrescentar. Houve também espaço para outras preocupações, por exemplo, por parte do presidente da CAP, que lembrou o governo, Nuno, que as ajudas prometidas aos agricultores depois das tempestades ainda não chegaram.
2: A Ministra do Trabalho, que de resto recebeu esta tarde um pedido da Iniciativa Liberal, o partido quer que a Ministra envie à Assembleia da República o relatório do Grupo de Trabalho sobre a Sustentabilidade da Segurança Social, documento que chegou ao Ministério na última sexta-feira. A Iniciativa Liberal considera que adiar a publicação deste documento de forma indefinida impede um debate público informado. Ouvida pela Rádio Pública, a deputada da Iniciativa Liberal, Joana Cordeiro, diz que não há motivos para o Parlamento não ter conhecimento deste relatório e questiona os argumentos da Ministra por ter dito que primeiro o Governo fará uma apresentação interna do relatório.
7: O documento vai ser alvo de uma avaliação interna e que depois será divulgado. O que é que isto quer dizer exatamente? Há um grupo de trabalho que faz um documento. Obviamente, se o grupo de trabalho faz o documento, não todas as medidas que estão no documento não têm que ser implementadas ou não. Depois, obviamente, há uma avaliação política. Aquilo que a Iniciativa Liberal quer saber, sendo um tema que é bastante importante para nós, é de facto o que é que o grupo de trabalho fez. Este documento devia ter sido entregue no final de janeiro, portanto está com 6 meses de atraso, não há motivo nenhum para ele não ser divulgado.
2: A Iniciativa Liberal acusa de resto o PSD de ter impedido o acesso ao documento ao adiar a votação de um requerimento dos liberais nesse sentido, por isso avançam agora com este pedido à Ministra.
7: E aquilo que o PSD faz na reunião é pedir um adiamento potestativo disto. Não podiam votar a entrega de um documento? Porquê? E depois pedem um adiamento potestativo, que seria para a semana seguinte, podíamos votar este requerimento se todos os partidos estivessem de acordo. E a verdade é que o PSD não estava de acordo. Portanto, qual é o problema do PSD em nós, Comissão, obtermos este documento? Portanto, não havendo este acordo, o PSD tendo obstaculizado isto, aquilo que nós fizemos foi usar o mecanismo que temos interno de requerimentos ao Governo e pedimos diretamente o documento ao Governo.
2: Pedido da Iniciativa Liberal, que quer ter acesso ao relatório do Grupo de Trabalho sobre a Sustentabilidade da Segurança Social, documento que já chegou, entretanto, ao Ministério do Trabalho no final da semana passada. Os professores receberam com desalento e revolta as declarações do Primeiro-Ministro. É essa a informação avançada esta tarde pelos diretores das escolas. Luís Montenegro admitiu ontem eventuais falhas políticas no processo de classificação dos exames nacionais, mas também identificou alguma resistência por parte dos professores à digitalização das provas. O presidente da Associação Nacional de Diretores de Agrupamentos e Escolas Públicas, Felinto Lima, descreve estas declarações como um murro no estômago. Ele entende que Luís Montenegro deve retratar-se e dar uma palavra de agradecimento aos professores. Foi essa a mensagem que deixou esta tarde em declarações à Agência Lusa. Entretanto, o Ministro da Educação e o Secretário de Estado Adjunto, Alexandre Homem Cristo, vão estar no debate de urgência sobre os exames nacionais na próxima sexta-feira. Foi essa a informação avançada à Antena 1 pelo Ministério de Fernando Alexandre. O debate foi agendado esta manhã a pedido do PCP, Teresa Borges, mas os comunistas garantem que nem todos os partidos concordaram.
8: O debate de urgência foi confirmado em conferência Conferência de Líderes, mas diz o PCP não mereceu consenso.
9: O Presidente da Assembleia da República, o PSD e o CDS tinham um entendimento diferente, aliás, na sua opinião considerariam que este debate não se devia realizar e queriam impedir o escrutínio por parte da Assembleia da República.
8: A líder parlamentar comunista Paula Santos quer ouvir do ministro garantias de que nenhum aluno será prejudicado. Pelo Chega, Pedro Pinto considera que a presença de Fernando Alexandre no Parlamento é uma questão de respeito.
10: É uma questão de respeito a este Parlamento, é uma questão de respeito ao debate de urgência e, particularmente, é uma questão de respeito quer aos professores, quer aos pais, quer aos alunos, que infelizmente este governo não tem tido respeito por eles.
8: Para os liberais, o debate será importante para cernar alunos, famílias e professores. O LIVRE quer respostas sobre um processo que classifica como uma absoluta irresponsabilidade. Pelo Bloco de Esquerda, Fábio Figueiredo atira ao Primeiro-Ministro.
11: É inaceitável que Luís Montenegro, em vez de apontar ao Ministro e às decisões erradas, venha culpar os professores de provocar alarmismo, de estarem contra um processo de digitalização e de modernização.
8: Os partidos aguardam agora pelos esclarecimentos do Governo na Assembleia da República.
2: O debate sobre a polémica relacionada com os exames nacionais está marcado para a próxima sexta-feira. Em São Tomé e Príncipe, aproxima-se o grande duelo nas presidenciais. Quatro candidatos na corrida às eleições de domingo, numa campanha que tem sido dominada por dois nomes, Carlos Villanova, o atual presidente, e por outro candidato, Nito de Abreu. Eles estão entre os principais favoritos à vitória. O enviado especial da Rádio Pública, Frederico Pinheiro, acompanha em São Tomé os últimos argumentos da campanha eleitoral.
12: Aqui em São Tomé e Príncipe, a campanha é feita literalmente porta a porta. Os candidatos conduzem centenas de quilómetros por estradas em condições bastante difíceis e depois ainda têm de andar dezenas de minutos para chegarem a algumas povoações, como aqui a Praia Colónia, onde a população tem muitas dificuldades. Como é que se chama?
13: Eu chamo Lourdes.
12: Lourdes, quais são as principais dificuldades que encontra aqui em Praia Colónia?
13: E nós temos dificuldade de energia, água nós não preocupamos muito.
12: Mas também não há água canalizada?
13: Não tem. Não tem água canalizada. A estrada também está um bocado péssima. O senhor está a ver de forma que a estrada está. Mas o problema nosso também é transporte da escola porque é para ir para a escola com crianças. Aqui não temos motocarrinha, nem motoqueiros. Motoqueiros a gente tem que pagar com chuva, a criança tem que ir para a escola.
12: E eletricidade existe aqui?
13: Eletricidade não. Aqui só solares. O senhor não está a ver painel solar só, que tem em cima de casa.
12: Então não tem eletricidade durante o dia todo?
13: Não. Passou no ar. A energia geral passou no ar.
12: Espera que os políticos consigam ajudar a resolver este problema depois das eleições?
13: Sim, tenho essa esperança.
12: Lourdes, muito obrigado. São estas as preocupações básicas da população e é isto que ao longo do caminho tem pedido aos diferentes candidatos às presidenciais aqui em São Tomé e Príncipe: água, transportes e eletricidade.
2: Os últimos momentos da campanha eleitoral para as presidenciais de São Tomé e Príncipe no próximo domingo, campanha seguida de perto pelo enviado especial da Rádio Pública.
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14: Bem-vindos, são estas as notícias que marcam a edição de quarta-feira, dia 15 de julho do ano 2026. Sejam todos bem-vindos. A GNR lança um alerta urgente aos condutores para este período de verão. A autoridade registra um aumento preocupante de infrações relacionadas com os estados dos pneus. Apenas nos primeiros 5 meses e meio deste ano foram já detectadas mais de 4 mil irregularidades. O cenário é agravado pela sinistralidade de referir que até ao dia 15 do mês passado, 576 viaturas envolvidas em acidentes apresentavam pneus em mau estado. GNR recorda que o pneu é o único ponto de contacto com a estrada e com as altas temperaturas e o excesso de carga nas viagens de férias, o risco do rebentamento ou a perda de aderência aumenta drasticamente. A recomendação é clara que antes de partir verifique a pressão e o estado do piso dos pneus. E não se esqueça também do pneu suplente. Manutenção preventiva é essencial para garantir a segurança de todos na estrada. É a recomendação deixada pela GNR, Real da Autoridade para a Segurança Rodoviária. O município de Arouca vai promover este sábado um ciclo de cinema ao ar livre. É a primeira sessão. Acontece a partir das 21h30 no adro da Igreja Matriz de Molos, com a exibição da comédia francesa Ladrões da Treta. A entrada é livre para os interessados. O filme é realizado por Gregory Vignon e conta a história de um homem que tenta recuperar uma mala com 1 milhão de euros antes de uma promoção profissional, contando com a ajuda de um serralheiro que complica o plano inicial. A iniciativa é do município de Arouca e tem o apoio das juntas de freguesia e vai de resto continuar em agosto, com sessões marcadas para dia 14 em Rua, dia 21 em Tropeço e o encerramento a 22 de agosto na Praça Brandão de Vasconcelos, no coração da Vila de Arouca. Estão abertas candidaturas para a exploração das tradicionais tasquinhas gastronómicas da Feira das Colheitas, edição deste ano 2026, o certame que acontece em Arouca, de 24 a 27 de setembro. E vão poder candidatar-se entidades individuais ou coletivas com sede no concelho, desde que estejam legalizadas para o exercício de restauração e bebidas. Os interessados devem entregar a documentação necessária até às 17h30 do próximo dia 26 de julho. A entrega deve ser feita no serviço de manutenção de edifícios nos espaços do concelho ou via e-mail para ana.moura@cm-arouca.pt. O regulamento e a ficha de inscrição estão já disponíveis a partir do portal do município em cm-arouca.pt. O atendimento para esclarecimento de dúvidas funciona todos os dias úteis durante o horário normal do expediente do município de Arouca. O município de Valdecâmara vai investir quase 500 mil euros em áreas vitais da comunidade. Verba, aprovada por unanimidade na reunião de Câmara de 30 de junho, foca-se na ação social, educação, desporto e cultura. A maior fatia, de 180 mil euros, vai para apoiar instituições particulares de solidariedade social. Na educação, o investimento ronda os 105 mil euros e vai assegurar kits escolares e apoios financeiros para alunos do primeiro ou 12º ano de escolaridade para o próximo ano letivo. Jorge, o desporto vai receber uma fatia de 160 mil euros. A cultura, 51 mil para atividades regulares nas associações culturais. O presidente da Câmara Municipal de Valdecâmara, André Silva, reforça que este investimento é uma prova na confiança das famílias e instituições do concelho, mantendo o compromisso de não deixar ninguém para trás. Santa Maria da Feira reforça a aposta na educação ambiental ao longo deste ano com a campanha Ter Boas Maneiras. A iniciativa, promovida pelo município feirense em parceria com a SUMA, visa incentivar comportamentos responsáveis nos espaços públicos e a correta deposição de resíduos. O plano estratégico prevê a distribuição porta a porta de 62 mil pendurões em todas as habitações do município de Santa Maria da Feira. A campanha vai alargar-se ao verão com ações de Praia da Mamou no próximo dia 25 de julho, dia 7 e 21 de agosto. Além disso, o projeto Feira Limpa vai percorrer 5 mercados e feiras locais entre julho e setembro para sensibilizar os comerciantes, mas também os visitantes. Com estas medidas, a autarquia pretende envolver toda a comunidade na construção.

privar diretamente com o público. Os atores mantêm a pele das personagens no final dos dois cortejos diários para saudações e registros fotográficos. O cortejo de Dom Afonso Henriques parte às 16h30 no Museu Convento dos Leios. Já o de Dona Teresa será às 18h, ambos com exceção dos domingos. Este é o primeiro em 30 anos de evento em que há uma aposta em atores de mérito reconhecido para papéis principais. O festival decorre de 29 de julho a 9 de agosto no Centro Histórico da cidade de Santa Maria da Feira, com um espetáculo de abertura marcado para a noite do dia 28. Carregosa assinalou 36 anos de elevação à vila com um presente artístico para a comunidade. Foi inaugurada uma escultura da autoria de Albano Ruela no Parque Verde da Freguesia. A obra, criada com materiais recicláveis e inspirados na arte da lutoaria, representa um cesto com 36 flores de metal. A vereadora da Cultura, Ana Filipe Oliveira, destacou que esta iniciativa cumpre o objetivo da autarquia de descentralizar os espaços públicos e aproximar a cultura dos cidadãos. A cerimónia oficial contou com a presença do Presidente da Câmara Municipal, Joaquim Jorge, além de dirigentes associativos e representantes dos bombeiros voluntários de Fajões. O momento celebrou o marco histórico datado de 13 de agosto de 1990, reforçando o dinamismo empresarial e o forte sentimento de pertença dos habitantes locais. A zona envolvente às piscinas municipais de Oliveira de Azemães vão receber um torneio de basquetebol de rua, o AZ Street Basket, marcado para 26 de setembro. A iniciativa foca-se na inclusão e a dinâmica comunitária, sendo aberta a qualquer cidadão, independentemente de estar ou não federado. As equipas devem ser obrigatoriamente mistas, com a presença de pelo menos um rapaz e uma rapariga em campo. Cada grupo tem de incluir 4 jogadores, sendo que 3 em campo e 1 suplente. A prova divide-se em escalões de sub-12 e sub-14, com um limite de 16 equipas por categoria. As inscrições são gratuitas, estão abertas até dia 11 de setembro, através do e-mail da autarquia. O evento inclui ainda um concurso de lançamento de 3 pontos para todos os participantes. O festival Azemães Jazz and Blues está de regresso e reforça a aposta na dança e na improvisação nesta edição de 2026. O Teatro Municipal de Oliveira de Azemães vai receber a 18 de outubro o espetáculo Ainda Ardemos, criado pelo Proto Companhia. O projeto resultou de uma residência artística que junta intérpretes profissionais e jovens da comunidade num exercício de criação coletiva. O espetáculo divide-se em 2 peças distintas, uma com música do clarinetista Benny Goodman e outra com a banda sonora de Chico Buarque. O programa do festival arranca a 15 de outubro com Gabriela Soares. O ciclo de concertos encerra a 23 de outubro com a atuação da Orquestra de Jazz de Matosinhos e Cristina Branco. A improvisação vai ser o fio condutor de toda a programação, desafiando os artistas a reinventarem-se em palcos perante o público. Sobrado, em Castelo de Paiva, prepara-se para viver um fim de semana de celebração com as festas em honra de Nossa Senhora dos Milagres e de Santo António. As festividades acontecem dias 17, 18 e 19 de julho, esta sexta, sábado e domingo, prometendo atrair centenas de visitantes à freguesia. O programa arranca na sexta-feira, dia 17, com o tradicional Arraial Popular. Haverá animação musical e ainda uma glow party. Já no sábado será marcado pela vertente religiosa, com a celebração da missa vespertina. Haverá a atuação do grupo coral Quecofónico do Cifrão e ainda do grupo As Sete Saias. À meia-noite o céu de Sobrado ilumina-se com a descarga do fogo de artifício, antecedendo a banda Remember com uma festa e DJ. Já no domingo o dia encerra com uma gostosa procissão e o concerto das bandas filarmónicas convidadas, fechando assim estas festas de Nossa Senhora dos Milagres e de Santo António, esta sexta, sábado e domingo em Sobrado, Castelo de Paiva. Campo Benedito em Castro Daire prepara-se para acolher a edição deste ano do Festival Altitudes. O evento cultural decorre entre os dias 18 e 15 de agosto próximo e tem na abertura do cartaz uma programação eclética que vai fundir o teatro, a música e as artes visuais em plena serra. O cartaz abre, como disse, no dia 8 com o pensamento Marilu e o concerto de

0: batucada. Ao longo da semana, o público vai poder assistir a espetáculos das companhias do Teatro de Montemuro e a Companhia Teatro Chapitó. Além dos palcos, o festival oferece oficinas de memórias e exposições guiadas pela aldeia. O encerramento, marcado para dia 15, fica a cargo do grupo Retimbrar. Esta é uma oportunidade para visitar um dos cantos mais genuínos da região e celebrar a cultura em contacto direto com a natureza. Os ingressos estão disponíveis já a partir da plataforma ticketline.pt. Terminamos com o torneio Interfreguesias Verão 2026, a edição número 40 do torneio de futebol promovido pelo município de Arouca em parceria com as juntas de freguesia. Hoje, oitava jornada, mais 4 encontros em cartaz, começando no escalão de sub-9, Arouca-Burgo, Moles A. Depois, em sub-11, Moles A, Canelas-Piunca, e Moldes B, Santo Eulália. A jornada fecha no escalão de sub-13 com o Rô Moldes terminar assim esta jornada 8 do torneio de futebol Interfreguesias, uma organização da Câmara Municipal de Arouca. As notícias estão de regresso logo mais em atualização. Até lá, vou deixar votos de uma boa quarta-feira, uma excelente semana com a sintonia de Rádio Regional de Arouca.
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4: Olá, continuação de boa sintonia aqui na Rádio Regional Arouca com Adelino Pinho. Espero que goste da minha
5: sessão musical. Vamos ouvir e recordar o Roberto Leal.
4: Vamos ouvir.

0: Agora vamos lá então ouvir Reginaldo Rossi ao vivo.
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0: Agora vamos ouvir sucessos populares, Brasil.
1: Alô, Juninho, vem cantar pra essa galera forrozeira. Deixa comigo, Naldinho Ribeiro. Esse é o forrozão estouro de boiada. Tem alguém apaixonado aí?
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1: Olá, agora vamos ouvir a voz de Núbia Lafayette.

0: Está no final da primeira hora do programa aqui em Brasília. Vamos ao sinal horário, vamos aos comerciais. Eu volto já para a segunda hora.
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0: 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Ora, estamos de volta para o programa da segunda hora aqui em Brasil com Adelino Pinho. Vai até a música.
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0: Para continuar, vamos ouvir Amado Batista.

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1: Espero que goste da minha seleção musical aqui em Brasília, todos os dias entre as 19 e as 21. Boa viagem. 8 horas e 21 minutos. Todo mundo gosta do programa aqui em Brasília, todos os dias entre as 19 e as 21, para ouvirmos Marília Mendonça.

Ora, espero que goste da minha seleção musical. Aqui em Brasília, todos os dias, entre as 19 e as 21. Boa viagem. 20 horas e 31 minutos. Tem mais 29 minutos para o final de mais um programa. Aqui, Brasil. Agora vamos então ouvir o famoso João Marcelo.

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1: Ora, vamos ouvir o grande famoso Nelson Neves.

Ora, não esqueça de avisar os seus amigos sempre das 19 às 21 aqui em Brasília, na Rádio Regional Arouca. Ora, faltam 18 minutos para as 21. Todo mundo gosta do programa aqui em Brasília, todos os dias entre as 19 e as 21. Mais um sucesso. Ora, para ouvirmos Bruno e Marrone.

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3: Agora vamos ouvir Roberto Carlos e amigos com os grandes sucessos.

0: Faltam 6 minutos para o sinal horário das 21. Ora, não esqueça de avisar os seus amigos sempre das 19 às 21, aqui em Brasília, na Rádio Regional Arouca. Ora, vamos ouvir e recordar Roberto Leal.
1: Senhoras e senhores, com vocês, o poeta Jorge Aragão.
2: Que honra, hein?

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0: Ora, está na hora de colocarmos ponto final em mais um programa aqui, Brasil. Estarei de volta amanhã a partir das 19. Continuo na sintonia da Rádio Regional Arouca.
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Paulo Ribeiro, em nome do amor.

Continuamos com sucessos musicais, programa de Adelino Pinho. Boa noite, na companhia da Rádio Regional de Arouca, 21:44.

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Continuamos com sucessos musicais, programa de Adelino Pinho. Boa noite, na companhia da Rádio Regional de Arouca, 22 horas e 19 minutos.

Sucessos musicais com a apresentação de Adelino Pinho entre as 21 e a meia-noite, 22 horas e 33 minutos.

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Estou com Adelino Pinho aqui na Rádio Regional da Arouca. 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
5: Muito obrigado. Querem mais? E então, o último especial. Obrigado, é muito, muito, muito especialmente para todos vós, podem crer, e não é passar graça em ninguém. Muito obrigado por tudo o bom que me têm dado. Muito obrigado.

Ora, em continuação, na sintonia da boa música, aqui na Rádio Regional de Arouca, vamos ouvir Armindo Pina. E vamos ouvir Quero-te Tanto.

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0: Ora vamos ouvir Cândido, Pois Eu Sei.
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Continuamos com sucessos musicais, programa de Adelino Pinho. Boa noite, na companhia da Rádio Regional de Arouca, 23 horas e 26 minutos.

Cânticos, as grandes músicas aqui na Rádio Regional de Arouca. As noites da Regional, agora que passam 42 minutos das 23 horas. Quarta-feira para 15 de julho, ano 2026.

Obrigado. Vocês são fantásticos. Obrigado. Eu também estou a jogar em casa.

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0: faltam 6 minutos para uma hora.
1: Boa noite! Mais forte ainda, boa noite! Agora sim, está melhor. É sempre um prazer estar aqui, junto de caras conhecidas e gente linda. Vamos ao Funanã.

0: muito obrigado. Vocês já sabem as músicas quase de cor. O primeiro tema foi um tema que eu lancei em 2007, fez parte de um trabalho que eu fiz todo ele de originais. E depois este funaná que...
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